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5: 9 horas e 2 minutos, tá no ar mais um Don't Stop Online até às 10. A gente vai abrindo hoje com Alice in Chains.

Hans Klein com Alanis Morissette. Ed Vedder, Fallout Today, Beatles, Back in the USSR, Capitão Inicial, Não Olhe Para Trás, Matchbox 20, Bent, Peel com Rise, Elson Chains Wood. 9 horas e 32 minutos, você está ouvindo Don't Stop Online, uma hora de rock sem intervalos comerciais, enquanto rola a voz do Brasil no DAI, a gente segue por aqui, online, direto, chegando Def Leppard.

0: Shock to the System com Billy Idol fechando Don't Stop Online e também David Bowie, Blue Jean, Alabama Shakes, Always Alright, também Helicopters, Toys and Flavors, Social Distortion, Story of My Life, Oingo Boingo, Stay, Def Leppard, Hysteria. Acabou. Vamos se conectar à rede aqui já depois do intervalo. Don't Stop Online volta amanhã nesse horário a partir das 21 horas. Fechou? É isso?
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1: 10 e 5, estamos de volta na Kiss, reconectando a rede, abrindo mais uma hora de rock ao som de Foo Fighters.

0: Can't Get Enough com Bad Company, U2, One, Who Bust Think, The Reason, Foo Fighters, Generator, 10:22, intervalo, voltamos já.
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4: Dez vinte e cinco, de volta com The Police.

0: Sand com Grand Funk Railroad, fechando o segundo bloco. Também Oasis, Morning Glory, Smiths, Heaven Knows I'm Miserable Now, The Police, King of Pain. 10h42, intervalo, voltamos já.
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0: Dez e quarenta e cinco, de volta.

0: 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SDC fechando mais uma hora de rock na Kiss. Ainda The Pretty Reckless com Take Me Down, Creed, Rain, 10h58. Hora do intervalo e já já tem a programação do ouvinte, Kiss.com, valendo sua participação pelo nosso WhatsApp da Kiss, que é o 11 998874343. Mande a sua mensagem de texto, escreva o nome do som ou da banda ou do artista. Mas por favor, né? Ó, tava tocando esse DC. O primeiro pedido que aparece aqui é esse DC. Aí você tá de sacanagem, você não tá ouvindo a rádio, não é possível, né? Pô, tá tocando esse DC, o cara pede esse DC. Não, não dá pra ser assim, velho. Pede outra, vai.
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0: 11-2, e tá começando agora, valendo a sua participação pelo nosso WhatsApp, que é 11 998874343. Mande a sua mensagem de texto, escreva o nome do som ou da banda ou do artista e também o seu nome. Lembrando que o programa vai apenas até a meia-noite. A gente abre hoje com James Joplin.

0: Father and Son com Cat Stevens. Participação aqui do Andrei Marques de Pelotas, Rio Grande do Sul, Tchebá. Participando no WhatsApp da Kiss. Também o André Silva de Barueri pediu No Promises. Ice House copiando David Bowie. Tivemos também participação do Júnior Félix. Ele disse, boa noite, Branco, meu brother. Timidez do biquíni, cantei pra minha esposa Valéria quando chavequei ela na escola em 92. É, malandrinho, hein? Obrigado, irmão. Muito bem, deu certo, né? E também ouvimos a participação da Miriam Burgatti, de São Mateus. Ela disse, linda noite para todos. Toca Janis Joplin, Peace of My Heart. Vocês são minha companhia noturna. Muito obrigado. 11:19, deixar um abraço aqui para o Salomão, o rei de Andrelândia, Minas Gerais. Ele disse, fala noção, estou aqui curtindo a Kiss. Mande um abraço para nós aí. O rei, entendeu? Salomão, sacou? Entendeu? Então.
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0: Abrindo o segundo bloco com As Lágrimas do Dragão.

0: Hold Back the Water com Back on the Turner Overdrive, participação do Rafael de Guarulhos. Antes, a participação pedido foi do Celso Luz, de Imbituba, Santa Catarina. Ele disse: boa noite, nação, toca aí Poison, Something to Believe in. Ofereço para minha esposa Débora. E a participação do Rafael Diamantino, professor Rafael, da ETEC de Guarulhos também, é coincidência, mas um de Guarulhos. Ele pediu Bruce Dickinson com Tears of the Dragon. 11h40, voltamos já.
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2: Onze e 43 de volta.
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2: Soundgarden.

0: Pra quem nunca escutou, isso é Pink Floyd, viu? See Emily Play. É porque o pessoal tá mais acostumado com aquela fase progressiva do Pink Floyd. E essa é a fase psicodélica. Primeiro disco, The Piper at the Gates of Dawn. Fase Syd Barrett, baita viagem. Atendendo aqui o pedido do Biriba e o Suzuki, que estão de Cubatão, que estão no meio do mato, no sítio, ouvindo sempre aqui. Né? Então acho que esse som combina aí, no meio do mato, essa hora, pra ouvir uma viagem dessa daí. Vai devagar. A gente ouviu Pink Floyd, See Emily Play, de 67, antes de 66, Spencer Davis Group com Give Me Some Lovin', duas na mesma época, e por incrível que pareça, as duas têm exatamente 2 minutos e 49 segundos, diferença de milésimos de segundos entre o tempo das duas faixas, que mostra o padrão da época, né? É, tinha e ainda tem essas coisas. Né? A gente ouviu aqui o pedido do José, motorista de aplicativo, sempre na escuta, ele pediu Love in the Spencer Davis Group, do filme Dias de Trovão. Não, não é do filme Dias de Trovão, faz parte da trilha sonora, né? Porque o filme é de 89, mas a música é de 66. Antes a gente ouviu Dollar Bill com Screaming Trees, fazendo a ponte dos anos 60 para os anos 90. Participação do Rafael do Rio e o Odair Ferraz de Santo André pediu Soundgarden com Outshined. Mandou uma foto aqui do Chevetão amarelo, igualzinho o meu, hein? Esse aí tá todo original, né? O meu tá quase. Mas eu acho que o meu tá mais bonito. Meia-noite. Fechou. Ah, deixa um abraço aqui, ó, pro nosso ouvinte. Ele é Newton, o Magu. Ele disse, boa noite, curtindo um rock dos bons, fazendo a janta em Eldorado do Sul, Rio Grande do Sul. Trabalho em uma empresa de São Paulo, foi apresentado à Rádio Kiss, nunca mais deixei de ouvir vocês. Parabéns. Muito obrigado. Fechou? Sequência Madrugada Kiss, o programa volta logo mais às 11 da noite. Um abraço.
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3: 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Bora lá, é hora de curtir uma hora direto sem nenhum intervalo comercial. Com Jean Love Jezebel, Desire. Sim, já começou.

0: Não deixe o rock sair de você. Bom dia, nação. 5:04.
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0: Não deixe o rock sair de você. Bom dia, nação. 5 horas e 18 minutos.
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The Wizard na Kiss, Keep Fishing, The Cure, Close to Me, Blink-182, I Miss You. Bora curtir mais, muito mais, é uma hora direto. Tem Smashing Pumpkins, Today na Kiss.

0: 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Bom dia, nação. 5:32.
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0: Collective Soul, Precious Declaration, Foo Fighters, These Days, Faith No More, Edge of the World, Smashing Pumpkins, Today. Você já curtiu Cure, já curtiu T-Rex, Kini? Não acabou não, porque é uma hora direto, sem parada, sem nenhum intervalo comercial. Clássico, AC/DC, Jailbreak.
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0: Green Day, 5 horas 57 minutos aqui, expande Edu. Agora pode sair do carro. Pronto, terminou o nosso Tamo Stop, primeira edição dessa manhã de quarta-feira, 29 de julho. Obrigada pela audiência. Forte abraço, bom descanso aí depois do seu plantão. Bom dia, Daniela. Bom dia, Cláudio Silva, Jorge Cardoso, Israel Gomes. Bom dia, Marquinhos. Seja sempre bem-vindo, Janua, Amanda Vargas, Cristiano Monteiro. Olha aí, olha a Beth, tá aí. Orlando de Sá também. Mauro Sérgio. Bom dia, Edson. Bom dia, Vladimir. Obrigada pela participação. Marcos Nóbrega, William Alves. Pois é. Ouvintes parceiros, nessa manhã de quarta-feira, na primeira edição do nosso Dance Stop, e avisando pro Guilherme Alcântara que ele acordou com sorte hoje, hein? Guilherme, pode até jogar na Mega Sena. RG Final 9536, porque a caixa amplificada da Mondial é sua. Guilherme Alcântara, 5 dias úteis a partir de amanhã, tá? A partir de amanhã, quinta-feira, entre as 10 ao meio-dia ou das 2 às 4 da tarde. O nosso cafeteria, opa, o café já tá passando, tá até cheirando, hein? Já tá cheirando.
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0: Ah, começando nossa cafeteria nessa manhã de quarta-feira, 29 de julho. Sua participação no 998874343. Eu começo meu dia ouvindo aqui, sim. Essa é a senha para participar aqui do nosso Cafeteria. Mandar nome completo, mandar RG. Porque na sexta-feira sai mais uma cafeteira Smart Coffee da Mondial. Para você preparar aquele café todo especial. Mais do que especial, porque não é Smart Coffee da Mondial. E ainda, curtir o seu rock and roll. Bom dia, bom dia.
14: Bom dia, Fanny. Bom dia, nação. Eu começo e termino todos os meus dias ouvindo aqui Zé Feno. Fanny.
0: Oi.
14: Faz uma gentileza pra gente.
0: Ah.
14: Um grande favorzão.
0: Vai.
14: Toca Guns N' Roses.
0: Opa.
14: E o Cube Mine.
0: Oh.
14: Pra começar legal nossa quarta-feira.
0: Bota tá legal
14: Santana
0: nisso.
14: Santana de Moraes, o bairro fazendo da Junta Zona Leste de São Paulo. 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
0: É isso.

0: Opa!
1: É rock! Yeah!
2: É Kiss! Ivan Carlos da Serra Gaúcha.
0: Fala, Ivan!
2: Arvorezinha, Rio Grande do Sul. Eu acordo ouvindo a Kiss e vamos pra academia ouvindo a Kiss.
0: Isso!
2: Não deixe o rock sair de você. Se puder, toca uma do The Offspring.

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1: Opa, tem mais. Bom dia.
2: Bom dia, Vani, sua linda. Bom dia, nação. Aqui é a Samantha Luquini de Santo André, a caminho de Sorocaba hoje.
1: Boa viagem.
2: Vani, oi. Coloca pra gente aí Dreamline do Rush, porque eu tô contando os dias pra encontrar o show dos caras aqui em São Paulo. Um ótimo dia para todo mundo. Não deixe o rock sair de você.
1: Valeu. E também vamos comemorar o aniversário de Gary Lee. Sim, aniversariando hoje. Parabéns, fera. Estamos ansiosos pela sua presença. Rush no Brasil é promoção exclusiva daqui, 6:11. Bom dia.

0: Agora 6h15.
1: Vani.
0: Bom dia.
1: Aqui é Tony Barbosa.
0: Fala, Toninho.
1: Niterói, Rio de Janeiro.
0: Legal.
1: Toca aí pra gente um The Doors, Break and Through.
0: Uhul.
1: Não deixe o rock sair de você.

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9: Agora 6:20.
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12: Bom dia, Vanir.
9: Bom dia.
12: Marcelo de Santo André.
9: Fala, Marcelo.
12: Começa o dia ouvindo aqui.
9: É isso.
12: Saindo do trabalho agora. Vani.
9: Oi.
12: Quebra uma aí. Toca um coach aí pra nós aí, faz favor.
9: Então bora curtir. Valeu.
12: Não deixa o rock sair de você.
9: Uhul.

0: Aqui.
1: Yeah. Kiss.
2: Bom dia, Vani.
3: Bom dia.
2: Tudo bem?
3: Tudo.
2: Aqui é o Emerson de São Paulo.
3: Fala, Emerson.
2: Vani.
3: Oi.
2: Aqui é o Jungo Budosa, em Slide.
3: Opa.
2: Pra me acordar aqui.
3: Vamos.
2: Tamo junto, nação. Valeu, Vani.
3: Um abraço.

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1: Bom dia, Vani.
2: Bom dia. Kiss.
1: Bom dia, nação do rock and roll. Vani, aqui é o Railson Gomes.
2: Fala, Railson.
1: Do Metrobras, completando hoje 48 anos, Vani.
2: Parabéns.
1: 48 anos de puro rock and roll.
2: Isso aí.
1: Já nasci no rock and roll.
2: Yeah, baby.
1: Família do rock and roll. E a Kiss me proporcionando esse presente de 25 anos, dando essa alegria pra nós. E eu queria pedir de aniversário um UFO pra nós, Vani.
2: Então vai receber.
1: FM, não deixa o rock sair de você. Beijo, Vani.
2: Um abraço.
1: A todos.
2: Parabéns. Um
1: abraço. Boa quarta-feira.
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0: Bom dia, bom dia, bom dia.
1: Bom dia, bom dia.
0: Nação roqueira. Eu vou pedir uma música agora do mestre, do maior de todos, Perry Mason, Ozzy Osbourne, rival daqui do Embu das Artes.

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3: Agora 6h43.
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7: Bom dia, nação. Bom dia, Kiss. Bom dia, Vani. Aqui
3: bom
7: é o Maurício
3: dia.
7: Amaral de Guarulhos.
3: Fala,
7: e que tal a gente ouvir hoje Kiss na Kiss? Vamos de Detroit Rock City. Valeu, não deixe jamais o rock sair de você.

0: Agora 6h46.
1: Bom dia a todos.
0: Bom dia,
1: Kis. Bom dia, Vani. Bom dia, Nação Roqueira. Toca pra mim, pra nós. Evanescence, Bring Me to Life. Bring Me to Life. Por favor. Kleber e Andira.

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2: Fala, Vanizinha. Bom dia.
0: Bom dia.
2: Aqui quem tá falando é o Vine, do Rio de Janeiro. Eu acordo todos os dias de manhã ouvindo a Kiss FM. Que pedrada, hein, Vani? Você tá soltando aí pra nós. Detroit Rock City. Vani,
0: oi.
2: Se for possível, toca pra gente aí um System of Down. Mais
0: bora.
2: Uma pedrada.
0: Então bora.
2: Nessa manhã linda que tá amanhecendo aqui no Rio de Janeiro. Kiss FM. Não deixa o rock sair de você. Um abraço, bom dia.

0: Bom dia, Vani.
1: Bom
0: Bom dia a
1: dia.
0: todos da Kiss FM, a melhor rádio rock do mundo.
1: Uhul.
0: Aqui é Vanderlei Muniz de Guarulhos. É, Vani, hoje é aniversário da minha esposa Márcia, que está
1: Opa!
0: completando 57 anos de
1: Parabéns,
0: idade.
1: Marcinha.
0: Toca aí para ela um Ramones, Chinas a Punk Rock.
1: Legal.
0: Valeu, um abraço a todos. Não deixe o rock sair da gente
1: Não.
0: jamais.

0: Márcia e também de Gary Lee do Rush, aniversariando hoje. 6 horas 58 minutos na Kiss. Um aniversário, seu aniversário, você vai faturar prêmios aqui na nossa Kiss FM, porque vai começar o nosso Wake Up. Tem kit da Kiss FM, sim, tem kit da Kiss FM. De novo, já começa a mandar aí nome completo, RG, tamanho da camiseta. 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Temos pares de ingressos, mas tem que mandar nome completo, e-mail e também seu CPF, tá? Para você participar aí do Capital Moto Week, que vai até dia 1º de agosto, no Parque Granja do Torto, em Brasília. 6 horas 59 minutos.
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0: 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Bom dia, Vanderlei.
4: Bom dia, Vani. Bom dia, nação. Destaque para o trânsito nesta manhã de quarta-feira, para falar da Zona Sul de São Paulo, Avenida dos Bandeirantes, atenção. Tem problemas ali na passagem pelo viaduto Jabaquara, um carro quebrado na pista direita, bloqueia essa faixa. Trânsito já é ruim. Antes do túnel Maria Maluf, já na Avenida Tancredo Neves, o motorista que vai utilizar a Avenida dos Bandeirantes no sentido marginal vai perder tempo, hein? Paciência. Esse trânsito volta a ficar intenso no viaduto dos Bandeirantes, que tem uma ocorrência na passagem pelo viaduto Santo Amaro. Depois o caminho melhora. A Avenida Indianópolis, o corredor da Pedro Bueno e o jornalista Roberto Marinho são opções para o motorista. No sentido contrário, a Avenida dos Bandeirantes está livre. 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
0: Agora 7 horas 2 minutos, começando o nosso Wake Up dessa quarta-feira, 29 de julho. Destaque dos principais jornais nessa manhã. Pois é, governo estende e desenrola por mais 30 dias. Tem mais, a Anvisa aprova registro de 5 novas canetas emagrecedoras à base de semaglutida. Eu já disse dos prêmios do nosso Wake Up, né? Ah, também tem o nosso quiz. Tem camiseta Quiz FM, onde o Fabiano levou. Hoje você vai levar a sua. Boa sorte, é só dizer aí, ó. Vanizinha, aceita o desafio.
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0: Lacuna Kiss, Queen, We Will Rock You, Aerosmith, Sweet Emotion e Bon Jovi, Blood and Blood. Agora 7 horas, 15 minutos, tem camiseta da Kiss, eu acho que vai sair, mais
1: Começa
0: uma.
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0: É, porque Kiss, o Renato Kiss tá confiante. Bom dia, Renato.
2: Bom dia, Vani.
0: Tudo bom,
2: dia,
0: bom Renato? É isso aí. Renato, quando você ouve as outras participações, como é que é o seu desempenho?
2: Olha, consegui acertar quase tudo. Vamos ver, mano.
0: Hoje tem que acertar tudo, porque eu quero que você não, saia por aí. Opa, dá. Esse que é o problema. Esse aqui é o problema. Vai dar certo. 5 perguntas fáceis. Quando eu disser, se você não disser, não souber a resposta, fala passo. Eu passo para a próxima e você... Eu volto na pergunta para você acertar com certeza. Vamos lá, então?
2: Ok, vamos lá.
0: Tá valendo.
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0: Renato, qual rockstar é esgrimista, historiador, piloto de avião, mestre cervejeiro, vocalista de uma super banda?
2: Ah, isso é fácil. O do Iron Maiden. Putz, sumiu o nome agora.
0: É o do Iron Maiden. Eu aceito.
2: Pula, eu vou lembrar.
0: Mas eu aceito.
2: Bruce Dickinson.
0: Isso. Banda californiana formada por Dexter, Todd, Noodles e Brandon.
2: Gorillaz?
0: Não.
2: Pulo.
0: Qual o nome artístico do compositor e vocalista Paul David Hilson?
2: Ai, cara.
0: Eu repito direto essa pergunta.
2: Pulo, Vani.
0: Qual astro do rock canta a abertura do clássico Money for Nothing com Dire Straits? Um britânico.
2: Sting,
0: certo. Qual música do o aniversariante da banda Rush está fazendo aniversário hoje? Aí acabou o tempo.
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0: Mas tá ótimo. Não, com certeza. E você vai participar mais vezes, com certeza. Vou ligar pra você mais vezes. E quero você participando mais vezes. Renato, obrigado pela participação. Até a próxima, hein? Até a próxima.
2: Obrigado. Até.
0: É isso aí. Kiss FM, não deixa o rock sair de você.

0: Estão, Tempo Pilot aqui, Cinnamon. Agora 7h21.
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2: Saindo da Zona Sul, agora para a Zona Leste, Ivani, para falar da Radial Leste, que já tem trânsito intenso também no sentido centro de São Paulo, desde o metrô Guilherme Esperança, que é a passagem pelo viaduto Engenheiro Alberto Badra. Esse trânsito dá uma boa melhorada, mas fica intenso novamente a partir da Salim Farah Maluf. E no metrô Belém, esse trânsito piora, que vai assim até a passagem pelo viaduto Bresser. Tem uma ocorrência nesse trecho, o motorista vai perder um pouquinho de tempo. A Rua da Moca e a Celso Garcia são opções para o motorista chegar ao centro de São Paulo. Para o bairro, quem está na radial não vai enfrentar dificuldades. 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

Sisters, go back. Antes, Garbage, Only Happy When It Rains. White Stripes, Seven Nation Army. Sempre quando eu ouço essa música, eu só penso em futebol, né? Toda a Copa do Mundo toca essa música desde 2006. Quando ouve Seven Nation Army, você também? Então pronto, vamos falar de futebol então. Pela Sul-Americana, o Santos segue na competição. Depois de vencer a partida de volta contra a Universidade Central na noite de ontem, lá na Vila Belmiro, por 4-2. Hoje, Bragantino também vai decidir se continua ou não na competição. Na partida de ida, empatou com o Sport Cristal. Hoje recebe o time lá no Cícero de Souza. Se vencer, segue, né? Vasco também pode seguir na competição se vencer o Independente Medellín, que na partida de ida, ambos também empataram 2-2. 7 horas 35 minutos. E hoje, pelo Brasileirão, tem Mirassol recebendo o Remo, Internacional recebe o Flamengo lá no Beira-Rio, Fluminense no Maracanã enfrenta o Bahia e o Vitória vai receber o Palmeiras lá em Salvador. 7h35.

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1: Planinação, a chegada a São Paulo pela rodovia dos Bandeirantes. O motorista reduz a velocidade ali a partir da Avenida Mutinga. Esse trânsito vai ruim até o acesso à Marginal Tietê devido ao excesso de veículos. A Anhanguera é opção, mas também tem trânsito intenso ali depois da Praça de Pedágio até o quilômetro 22, depois do Rodoanel Mário Covas. Pois o caminho dá uma boa melhorada e vai tranquilo até o acesso à Marginal Tietê. Para Campinas interior, essas duas rodovias funcionam bem. Outra rodovia que está livre no sentido interior é a Castelo Branco, viu? O motorista não vai enfrentar dificuldades. Já a chegada a São Paulo pela Castelo, o motorista tira o pé do acelerador a partir do quilômetro 18 e esse trânsito vai assim até o Cebolão. 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

0: Eu sou Marquinhos. Social Distortion, a Story of My Life, do jeito que você gosta, hein? Programação da Kiss FM com Pearl Jam, Last Kiss, com Rolling Stones, Don't Stop. E com informação, o governo federal confirmou, hein, a extensão do prazo de adesão do Desenrola 2.0. Vai até o dia 31 de agosto. A data coincide com o vencimento da medida provisória do programa. Segundo o ministro interino da Fazenda, Dário Durigan, a extensão do prazo busca ampliar o alcance das reconexões, renegociações de dívidas e facilitar o acesso a novas linhas de crédito. A medida visa beneficiar diretamente os consumidores que pretendem adquirir bens de maior valor, como veículos, por exemplo. Faltam 5 para as 8 agora.
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0: Verve, Lucky Man.

0: 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Nome completo, e-mail e CPF. Combinado? 8 horas, 1 minuto.
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2: Vania Marginal Tietê tem trânsito intenso no sentido rodovia Castelo Branco entre a ponte Aricanduva e a ponte do Tatuapé. Depois o caminho melhora. No sentido contrário, sentido Ayrton Senna, ruim do Cebolão até a ponte da Freguesia. A partir desse trecho, o motorista desenvolve boa velocidade. Agora a Marginal Pinheiros, ruim no sentido Interlagos, desde o Cebolão e vai assim até o acesso à ponte Engenheiro Aritões, corredor da Professor Fonseca Rodrigues, Gastão Vidigal e até a Brigadeiro Faria Lima, funciona como uma boa opção. No sentido Castelo, quem está na Marginal Pinheiros reduz a velocidade entre a ponte Transamérica e Alexandre Dumas. Depois o caminho melhora. 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

0: do Erina Kiss, do nosso Wake Up, Push, Franz Ferdinand, Walk Away, Smiths, Big Mouth, Strikes Again. Agora 8 horas 15 minutos. E a Anvisa, a Agência Nacional de Vigilância Sanitária, aprovou o registro de 5 novos medicamentos à base de semaclutida, uma substância que ganhou notoriedade utilizados nas canetas, utilizadas para o tratamento do diabetes tipo 2 e principalmente da obesidade. Pois é, segundo o ato regulatório, todos receberam registro como medicamento novo por via de desenvolvimento abreviado. Isso é excelente para você que está buscando aí a redução, esperando pela redução dos preços, né? Afinal, com mais concorrentes, a tendência é encontrar produtos mais acessíveis e também fugir daqueles produtos que vêm lá do Paraguai com suspeitíssimos para sua saúde. 8 horas, 15 minutos.
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0: levanta, nação, capital inicial, independência, 8 e 18.
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2: Aí, nação, destaque para o corredor norte-sul, hein? Trânsito carregado no sentido zona sul de São Paulo, desde a Praça Campo de Bagatelle, piora depois da Pinacoteca e segue assim até a ligação, pois o caminho dá uma boa melhorada, volta a ficar intenso ali no acesso ao aeroporto de Congonhas. Corredor da Vereador José Diniz e Avenida Ibirapuera é opção aí nesse trechinho final para acessar o aeroporto de Congonhas. No sentido contrário, trânsito intenso desde a Avenida Interlagos e segue assim até a Rua Tamoios. Volta a ficar intenso na Avenida dos Bandeirantes e vai assim até a região do Parque Ibirapuera. Corredor das Avenidas Jabaquara, Domingos de Moraes e Vergueiro também é uma boa opção para fugir desse trânsito. 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
7: Estimated time of arrival 9:30 a.m.

0: 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Cure, Why Can I Be You, You Too, Pride, In The Name Of Love, Hoodoo Gurus, Thousand Miles Away. Agora 8 horas 32 minutos, é o nosso Wake Up, vai mandando aí, hein? 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A todos nós que assustamos aí com o vendaval que passou para a região ali de Ribeirão Preto, principalmente as chuvas no sul, Rio Grande do Sul, olha, um alerta para São Paulo, hein? Uma frente fria chega ao estado, deve provocar chuvas fortes e intensas, rajadas de vento entre hoje e amanhã. Sim, quarta e quinta-feira, dia 30. Segundo a Defesa Civil, a maior atenção está relacionada à intensidade dos ventos, hein? Aqui na região metropolitana, também na Baixada Santista, as rajadas poderão chegar aos 90 km por hora. Nas demais regiões do estado, esperados ventos que podem superar os 70 km por hora em algumas áreas. Além dos ventos, o avanço do sistema também provoca pancadas de chuva de intensidade moderada forte, acompanhadas de descargas elétricas. Agora 8h33.
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0: Carlos Remedy, 8h38.
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0: O nosso ouvinte Luiz Henrique disse que o trânsito, doutor Arnaldo, tá complicado. O que tá acontecendo aí, Vanderlei?
2: Vani, teve ocorrência policial na rua Major Natanael, bem nas proximidades ali da avenida doutor Arnaldo, impacta tanto a rua Major Natanael quanto a doutor Arnaldo. O motorista vai enfrentar lentidão nos dois sentidos, entre a estação Clínicas até a passagem ali pela Rebouças. Então fiquem atentos. E a Major Natanael também, trânsito ruim por ali, policiamento no local, trânsito muito complicado. Evite essa região, se possível. Destaque também para a Avenida Rebouças, que tem trânsito ruim no sentido Marginal Pinheiros, a partir do Hospital das Clínicas e segue assim até a Brigadeiro Faria Lima. 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

I've been losing you, aha, Marcy, Sweathead, Outfield Your Love. Agora 8 horas 52 minutos aqui. Isso, olha, começa hoje, vai até o dia 1º de agosto, a 35ª edição comemorativa do maior festival de heavy metal do mundo. É o Wacken Open Air. Sim, fãs do Wacken Open Air. 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

0: Amanhã, quarta-feira, 29 de julho, abertura do Wacken Open Air e mais. Tá rolando aqui no Brasil, bem pertinho de você, bem pertinho de você, o Moto Week 2026, que o Hélio Armando Nunes vai, por conta da Kiss FM, vai receber um par de ingressos aí no seu e-mail, tá, Hélio? Hélio Armando Nunes vai curtir Moto Week lá em Brasília. E a o kit da Kiss FM vai para Andressa Soares de Souza, RG final 9745. Agora tem que vir aqui, né, Andressa? Para retirar. 5 dias úteis. Será a partir de amanhã, entre as 10 ao meio-dia ou das 2 às 4 da tarde. Ô, Paulinha, bom dia, Paulinha.
1: Bom dia, Venizinha.
0: Eu vi muito essa semana, principalmente hoje, né?
1: Tá.
0: Imagens do Homem-Aranha. O que, que você me diz, tá?
1: Uai, você não viu que tem gente falando que é o melhor filme do Homem-Aranha dos últimos 20 anos?
0: Então, por quê?
1: Ué. Vai ter que ir no cinema pra ver, né? Chega amanhã, eu falei que era semana passada, tava muito louca.
0: Falou.
1: É isso, uma mãe em férias, meu. Ela realmente tem que declarar falência mental.
0: Pira.
1: A estreia agora, essa quinta, né? Houve uma mudança de lançamento de data, mas foi avisado em junho. Então foi defeito meu mesmo.
0: Tá.
1: Mas sabe o que é que também estão comentando muito? Não sei se você chegou a ver, Vani. Fotos de Macaulay Culkin, que poderia voltar. Numa sequência da franquia de Esqueceram de Mim, que eu não sei se você sabe, mas tem 6 filmes, sei lá, tem 1000 filmes. Eu nem sabia disso, eu nem lembrava disso, gente.
0: Tem.
1: E agora estão estudando trazer o homem, agora é um homem.
0: E vai ser o pai do
1: de
0: menino,
1: volta.
0: Vai ter esquecido.
1: Ah, isso? Eu não sei, meu amor. O que é que eles vão inventar? Primeiro eles estão negociando o quê? O cachê.
0: Ah, sim.
1: Você quer voltar, garoto, querido? Você gostaria? Quanto queres receber isso, né?
0: Sim.
1: Mas tá todo mundo falando disso e a gente vai falar sobre esse assunto hoje e outras novidades do mundo dos cinemas. Amanhã é quinta-feira e aí a gente vai trazer mais detalhes de Homem-Aranha. Então vem, porque eu uso câmera aqui, você fica por dentro de tudo, amor.
0: Isso, e prêmios?
1: Temos prêmio.
0: Ah.
1: É o famoso kit misterioso que ninguém sabe o que vem dentro. É só quem ganha que fica sabendo.
0: Oh.
1: E se você quiser ver por imagens e conversar com a gente nos horários de Music Break, estaremos ao vivo também no YouTube e no Instagram da Kiss. Aproveita pra seguir a emissora.
0: Olha,
1: aqui, hein?
0: Olha, eu posso contar uma coisinha. Tem camiseta nesse kit, então manda nome completo.
1: Ixi, e rejeita. Tem, Vani?
0: Camiseta. Tem.
1: O Akil vai pegar você aqui fora, hein? Opa. Quem não gosta que fale, tem no kit misterioso.
0: Então tá, já falei. Já foi, já dei um spoiler. 8h58, tchau, Paulinha.
1: Tchau, tchau.
0: Tchau, Dani.
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7: Últimas do trânsito nesta manhã de quarta-feira, Vani, agitada, viu? Tem uma colisão envolvendo carro e moto na Avenida República do Líbano, na altura do número 561, no sentido Parque Ibirapuera, logo após ali a Avenida Antônio Joaquim de Moura Andrade. Duas faixas na direita estão ocupadas, unidades de resgate no local. O motorista vai perder um pouquinho de tempo por ali, fiquem atentos, hein? A Avenida dos Bandeirantes continua ruim ainda no sentido Marginal Pinheiros, desde o túnel Maria Maluf até o viaduto Leomar Baleiro. Volta a ficar ruim na Miruna, tem ocorrência registrada por ali e segue assim até o acesso à Marginal. Depois, caminha tranquilo. No sentido contrário, a Avenida dos Bandeirantes está livre. 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
0: Muito bom dia, brasileiros. Esse é o Luz, Câmera, Kiss, no ar na Kiss FM. Eu sou Dani Taranha. Ela é Paula Carvalho. Bom dia, Paulinha.
1: Bom dia, Dani. Bom dia a você que tá aí ouvindo a Kiss pelo rádio. Mas saiba, também estamos com imagens no YouTube, no Instagram da Kiss. Imagens. Aproveita para seguir a gente e não perder as lives muito legais que estão acontecendo na programação da Kiss.
0: É cada assunto. Ah, meu Deus, é cada assunto.
1: Coisa que só acontece lá, né,
0: só, Dani? Só. Inacreditável. A gente começa falando que a Disney tá desenvolvendo um novo filme da franquia Esqueceram de Mim. E está apostando suas fichas no retorno do Macaulay Culkin no papel do Kevin McAllister. Dizem que o estúdio está extremamente ansioso para trazer o ator de volta, mesmo após anos de recusa, porque o Macaulay Culkin está, meu, me deixa em paz. Já fui esquecido duas vezes. Me acharam e eu tô aqui quieto. Mas ninguém deixa esse homem quieto. Então estão lá infernizando a vida dele para ele fazer um novo Esqueceram de Mim. E aí, de tanto falar, ele... Pensou e apresentou uma ideia.
1: E ah, ele quer ideia... voltar nos termos dele,
0: exato,
1: né? Não qualquer coisa. É, se for pra voltar, tem que
0: eu
1: ser
0: eu quero
1: assim.
0: Voltar desse jeito. E aí, dizem que a ideia do Macaulay é o Kevin agora ser um pai solo que tenta conciliar o trabalho com a criação do filho. E aí, o relacionamento entre os dois tá cada vez mais distante e o protagonista acaba trancado pra fora de casa e passa a enfrentar as armadilhas preparadas pelo próprio filho. Entendeu?
1: Nossa,
0: então vai ser uma relação
1: senhora,
0: meio pai e filho ali, dentro dessa casa cheia de armadilhas e tal. É, não tá confirmado nada, né? Então a gente aguarda a confirmação oficial. Mas a franquia foi lançada em 1990, teve 6 filmes e apenas os 2 primeiros foram estrelados pelo Macaulay Culkin.
1: Nossa, eu nem lembrava que tinham 6 filmes, gente.
0: Aí teve continuação, aí trocaram um menino, colocaram outro menino, aí não sei quem, por aí vai, né? Porque fez muito sucesso, é um dos grandes filmes de Natal de muitas pessoas.
1: Claro, não ainda é um filme de conforto, né? Mas eu nem lembrava que tinha ido até o 6º e agora se voltar com essa história... Bom, se quiser uma Macaulay Culkin, aparentemente vai ter que ser com essa história.
0: Vai ter que ser algo parecido com isso.
1: Pode ser que seja até curioso e divertido de ver.
0: Sim.
1: Até saudoso pra quem viu o primeiro.
0: Talvez.
1: Todo mundo viu o primeiro, até as crianças conhecem, Esqueceram de Mim, né?
0: Vamos ver. Ele falou que ele já colocou pros filhos dele assistirem e que os filhos não reconheceram.
1: Eu amo. Não sabem, né? Quem que é essa criança?
0: É seu pai, querido, é seu pai. E aí, baseado no Esqueceram de Mim, eu gostaria de saber de você, pequeno adulto, onde e por que você gostaria de ser esquecido? Adoraria ser esquecida, talvez numa loja de guloseimas.
1: Caraca, jura? Eu sonhava muito com uma coisa que já aconteceu em alguns filmes, é uma situação backrooms, aquelas loucas, não. Mas é loja de móvel. E aí você deita na cama, dá uma dormidinha.
0: Ah, e também é bom ser esquecido lá.
1: Eu queria muito. E hoje, uma coisa parecida com isso, de um sonho que eu tenho, é ser esquecida na minha própria casa, sozinha.
0: Sim.
1: Onde não tem filhos, não tem ninguém.
0: Não tem marido.
1: Ninguém sabe que você tá lá. Eita. Aí você fica lá, escondida, dormindo.
0: Tô esquecida aqui, que delícia.
1: Esqueceram de mim,
0: é. Manda aí pra gente no 11 99887-4343 o porquê. E como você gostaria de ser esquecido, porque está valendo um kit misterioso, Paula.
1: Exatamente. Ninguém sabe o que tem dentro desse kit. De acordo com a Vani, isso é uma fonte que a Vani deu. Eu não sei, eu não estou falando isso. Teria uma camiseta nesse kit. Então,
0: será?
1: Tá com vontade?
0: É.
1: Participa no nosso WhatsApp, é 11 99887-4343. Nome RG. E responda aí, onde e por que você gostaria de ser esquecido?
0: Quer R$2 ou um kit misterioso? Começamos com Florence and the Machine.

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1: De volta com o Luz, Câmera, Kiss para contar para vocês que Cristiano Ronaldo já está focado em um novo desafio. Segundo The Sun, ele vai produzir e atuar em Day One Second, sua primeira série dramática. Olha que loucura. Será estrelada por Damian Lewis e dirigida pelo Matthew Vaughn, cineasta da franquia Kingsman, Cristiano Ronaldo.
2: Pois é.
1: A produção acompanha a história fictícia de Stanley Dalton, um agente de futebol britânico. As filmagens já começaram em Londres e a série ainda contará com participações especiais de grandes nomes do esporte. Aí eu acho que entra...
2: Ele vai fazer ele mesmo,
1: Cristiano,
2: né?
1: Cristiano Ronaldo,
2: acho
1: exatamente.
2: Acho que ele vai interpretar ele mesmo ou um jogador,
1: é.
2: O que pra ele talvez não vá ser tão difícil.
1: E essa série é o primeiro projeto de TV da produtora que ele abriu junto com esse Matthew Vaughn.
2: Porque
1: ele não é besta, o Cristiano Ronaldo.
2: Então ele vai fazer a presença ali pros fãs, né, já engajarem e assistirem. Isso vai ser uma forte concorrência pra série do Cauã Raymond.
1: Pois é.
2: Eu não sei como é que o Cauã Raymond vai lidar com isso. Se bem que ele tem o apoio de Adriano, jogador, que faz também uma presença
1: ponta,
2: né? Lá na série dele. Vamos ver.
1: Bom,
2: vamos ver.
1: E antes da série, o estúdio já havia concluído 2 filmes esportivos financiados de forma independente. Então, essa produtora do Cristiano Ronaldo está disposta a fazer coisas muito legais. Então, vem aí Day One Second em breve.
2: Olha, em clima de uma possível volta do Macaulay Culkin para saga e de Esqueceram de Mim, a gente perguntou para vocês onde vocês gostariam de ser esquecidos, não é verdade? Vocês estão participando aqui porque está valendo um kit misterioso da Kiss. Temos aqui o Emerson Andrade, de Santo André, que gostaria de ser esquecido em um resort, em um hotel.
1: Ele, né? Claro,
2: ele é muito esperto. Tem também Franciele Santos, de Parque Santa Madalena, dizendo o seguinte: adoraria ser esquecida em um spa. Também em uma loja de jujuba, porque ela é louca por jujubas.
1: Olha só.
2: Específica, né? E
1: muito.
2: Mais um, rapidinho, Antônio Carlos Gomes, de Santo André, dizendo que gostaria de ser esquecido. Na verdade, sempre que os boletos dele batessem na porta dele, ele seria esquecido.
1: Tá.
2: Né? Então, já que isso não é possível, ele tá tentando se acostumar, mas esse seria o desejo dele.
1: Ser esquecido.
2: Sumir nessa hora.
1: Pela fatura do cartão de crédito.
2: Exatamente.
1: Seria uma beleza. Seguimos com Iggy Pop e Kate Pearson.

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1: De volta com o Luz Câmera Kiss, agora com as rapidinhas pra vocês, porque a aguardada adaptação do live action do game Warhammer 400 para Amazon ganhou uma atualização importante. Mike Flanagan é o cara que vai comandar a parada. Ele já concluiu os esboços iniciais da história e deve começar a escrever os roteiros em breve. Não se sabe se será um filme ou se será uma série, mas Henry Cavill, grande fã desse jogo, continua envolvido no projeto, está participando do desenvolvimento criativo e provavelmente vai estrelar. Então aguardem mais informações.
2: Caraca, hein? Tá ficando poderoso,
1: tá ficando
2: o negócio.
1: Grande o negócio.
2: Ficando grande. Agora temos o ator Morgan Spector, de A Idade Dourada, que vai ser o novo Robert Langdon na série da Netflix baseada em O Segredo Final de Dan Brown. O ator assume o personagem que já foi vivido aí pelo Tom Hanks no cinema. Na trama, Langdon precisa encontrar sua namorada, uma cientista desaparecida. Ixi. E recuperar um manuscrito. Sempre tem um manuscrito,
1: sempre,
2: gente.
1: Tem um manuscrito, é impressionante.
2: E nesse manuscrito, descobertas capazes de mudar a compreensão da mente humana. A adaptação ainda não tem data de estreia. E o que eu posso dizer? Que Morgan Spector, ele tem um fator mais sexy, digamos, do que o Tom Hanks.
1: Entendi.
2: Eu acho que ele tem uma coisa mais, assim, aventureira.
1: Tá.
2: Eu acho que ele vai trazer um pouco desse elemento também.
1: Interessante essa adaptação. Vamos ver quando vai estrear e vai pra Netflix, né?
2: É isso aí.
1: Netflix. Aguardemos, seguimos com Spy vs. Spy.

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1: De volta com o Luz Câmera Kiss para contar uma história para vocês. Porque o diretor e roteirista Zach Cregger, responsável ali por A Hora do Mal, Barbarian, entre outros filmes, ele que vai fazer o novo Resident Evil, ele respondeu às críticas de fãs sobre a decisão de ambientar este filme em 2026, em vez de 1990, que é quando foi lançado o jogo Resident Evil 2. Ele falou que essa mudança faz parte da visão dele para contar uma história própria dentro do universo da franquia. Ele falou que tomou liberdade para contar essa história que ele queria contar e fazer o filme do jeito que ele queria. E também deixou claro que não pretende fazer uma adaptação quadro a quadro do jogo. Ele falou que existem, sim, muitas diferenças entre o filme e o jogo. Ele não acha que isso vai fazer o filme ficar pior. E que se o requisito era fazer uma adaptação idêntica, ele falhou. Mas ele acredita que fez o filme e que ficou bom por conta dessas escolhas. E aí o novo Resident Evil vai mostrar um entregador de suprimentos médicos que acaba envolvido em uma desesperada corrida pela sobrevivência durante uma noite tomada pelo caos. E esse filme estreia dia 17 de setembro. E aí eu pergunto pra vocês, eu quero que vocês me respondam, que é o seguinte: se vai fazer um filme de Resident Evil que não é Resident Evil, por que que se chama Resident Evil?
2: Olha, podia chamar qualquer outra coisa.
1: Podia chamar qualquer outra coisa.
2: Uma noite muito louca.
1: Uma noite
2: com muito meu louca. iPhone, alguma coisa assim. Né? Porque acho que isso que incomodou isso? Um pouco os fãs, sim, talvez, ver que tava ali em outro tempo. Porque isso muda muito, né? O fato de existir essa comunicação pelo iPhone, um smartphone, traz outros elementos pra trama, que talvez, para quem escreveu e tal, enfim, sim, inclua alguma coisa que ele queira tratar, mais contemporânea, mas que pros fãs do jogo
1: não faz sentido.
2: Não faça sentido.
1: É um filme de zumbi, como qualquer outro, só que feito pelo
2: Zack Cregger. Agora, se for um filme do caramba, ninguém vai ligar.
1: É verdade.
2: Vão falar, nossa, que sucesso. É assim que se faz um filme, é assim que se adapta um game. Agora, se for ruim, já sabemos por quê. É. Já temos um pouco do motivo.
1: Já temos aí. O filme estreia dia 17 de setembro e a gente segue com Gorillaz.

0: Gorillaz com Clint Eastwood fechando Luz Câmera Kiss de hoje. Paulinha, quem levou o quê?
1: Gente, hoje é o kit misterioso da Kiss.
0: Kit misterioso.
1: Eu não sei dizer o que tem dentro dele, entendeu? Só quem ganhou que vai ficar sabendo. E foi o Tadeu Elias Conrado, RG Final 6179, que pode retirar o seu kit misterioso da Kiss a partir de amanhã, aqui na Avenida Paulista, 2200, 15º andar.
0: Venha, meu querido, amanhã, a partir das 9 da manhã, a gente tá de volta na sequência. Tem o Babu. Um beijo, até amanhã.
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8: 10 horas e 2 minutos, seja bem-vindo, seja bem-vinda, porque tá começando. As 10 da Kiss, as 10 pepitas escolhidas por vocês, em nossas redes sociais, também aqui no WhatsApp, claro. Cadê aqui, ó? 2 pares de ingressos pro Capital Moto Week 2026 em Brasília. Lá no Parque Granja do Torto, que vai rolar até o dia 1º de agosto esse festival. Manda mensagem com seu nome, CPF e e-mail, já tá concorrendo. E a banda, hein? Essa banda não me lembro. Não quer dizer muita coisa também, mas eu não me lembro dessa banda em primeiro lugar nas 10 da Kiss. Uma banda inglesa formada no final da década de 80. E se ninguém vai acertar hoje, já vi tudo.
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8: E a gente começa assim, Nexus. Never Tear Us Apart. 10 e 3 aqui na Kiss.

Audioslave, oitavo lugar de hoje, fazendo Be Yourself. Nono teve Dream Theater com Solitary Shell. E abrindo teve Nexus com Never Tear Us Apart. Banda inglesa final da década de 80, hoje duvido que alguém vai acertar. Bom dia, bigode do policial do Village People. O Elias Matheus tá por aqui, tá achando que é Erasure em primeiro lugar e já tomou-lhe o primeiro erro. Aí tem alguém aqui, deixa eu ver de onde é, DDD84? Da onde é, deixa eu ver. Seria Radiohead, disse aqui o... Como é que é o nome dele, gente? O Leandro perguntou se era Radiohead e tomou-lhe o erro. Ô Leandro, grande abraço pra você, meu irmão. Obrigado pela participação, tomou-lhe um erro enorme. Tem alguém falando que eu já entreguei aqui, até parece. Hoje não vai rolar isso. O Marcos Patrício Sanfelice também tá achando que é Radiohead e tomou-lhe um erro. Falou, manda um salve pro Jiminha da oficina Offshock. Ô Jiminha, grande abraço pra você, bom trabalho aí, tá bom? Deixa eu ver quem mais tá por aqui. Adriellen. Bom dia, perdi todas as dicas. Sonic Youth. Tomou-lhe o erro. 10 horas e 18 minutos aqui na Kiss. Number 7. Number 7 chegou, Joey Ramone. Olha o Joey Ramone aqui em Number 7 fazendo What a Wonderful World, um clássico da música. Cadê o Joey?

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4: Agora 10 horas e 23 minutos aqui na Kiss FM, outro Leandro. Esse do Butantan falou assim, The Outfield, bom dia, Babu. Outfield, ele achou que era a banda que tá aqui em primeiro lugar, tomou-lhe o erro. Ô Leandro, um grande abraço pra você, obrigado pela participação. A gente vai pra Curitiba agora, onde tá o Herbert. O Herbert lá de Curitiba falou, a banda seria Blur ou The Verve? Tomou-lhe o double. Nada de Blur, nada de Verve. Quem mais tá por aqui? Eu só falei o seguinte, que é uma banda inglesa, se formou no final da década de 80. Aí gravaram, se apresentaram até a década de 2000. Ó, já melhorou, hein? Agora o chat GPT já tem mais informações. 998874343. Ó, quem mandou mensagem aqui, ó. Direto lá do Rio de Janeiro, aqui de Copacabana, que é o Jones. Ó, o Jones mandou mensagem, ele falou, tá eu e o Jesus aqui na praia. Que legal, tão na praia escutando as 10 daqui. Jones, Jesus, grande abraço pra vocês, obrigado pela participação.
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4: Number 6, chegou The Coach fazendo love. Vixe.

Clássico supremo, Joy Division fazendo Love Will Tear Us Apart. E antes teve The Cult com Love. Agora 10 horas e 33 minutos, ninguém... Ih, parece que agora começaram a acertar. O Google tá cantando. Bom dia, bigodinho de chefe de cozinha. Seria Radiohead ou Soundgarden? Isabel Amaral, que tá lá em Caraguá, litoral norte de São Paulo, tomou-lhe dois, errou. O Double. Quem mais tá por aqui? Ah, não. Aqui o Takana é daquela... A mensagem aqui. Bom dia pra geral. Quem mandou essa daqui? Eu acho que a banda do primeiro lugar hoje ou é o Ride ou Slow Dive. Confio mais que seja Slow Dive. Tomou-lhe o Double. O Gustavo Simões, que tá lá em Santos, litoral sul de São Paulo. Litoral do Brasil todo participa das 10 daqui. Teve alguém que falou assim, ó, pode ser o The Smiths. Quem que mandou essa daqui, ó? Como é o nome? Véia do Guarapiranga? Manda um abraço pra galera do rock aqui. Bom dia, Babu. Bom dia pra você também. Obrigado pela mensagem. Lembrando, tem aqui dois pares de ingressos, você que tá em Brasília e cercanias. Dois pares de ingressos pro Capital Moto Week 2026. Tá rolando lá no Parque Granja do Torto, aí em Brasília. E vai rolar até o dia 1º de agosto. Então não se esqueça, o nome, CPF e também o seu e-mail. Number 4. Ai, ai, ai, biscoito fino, quarto lugar.

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8: Wacken Open Air. Direto de Wacken na Alemanha, o festival que começa hoje vai até o dia 1º de agosto. A cobertura em parceria com a Big Rock and Roll, com a Juliana Carpinelli. Oi Ju, bom dia, tudo bem? Deixa eu ver o que ela trouxe pra gente aqui nesse primeiro boletim do Wacken.
9: Olá, nação roqueira. Eu sou Juliana Carpinelli e falo diretamente da pequena cidade de Wacken, na Alemanha, que já recebe milhares de fãs vindos de todas as partes do mundo para uma edição histórica do Wacken Open Air. Em 2026, o maior festival de heavy metal do planeta celebra seus 35 anos de história. O tradicional camping já começa a ganhar vida com bandeiras, barracas e muita expectativa para 4 dias de muita música. Nos palcos, mais de 100 atrações, incluindo Def Leppard, Judas Priest, Sabaton, Power Wolf, Savatage e Europe. Eu volto logo mais trazendo tudo o que está acontecendo por aqui. Kiss FM em parceria com a Big Rock and Roll no Wacken Open Air 2026. 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
8: Um beijo, Ju, obrigado.
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8: Que é isso? Direto da Alemanha. Lá do Wacken, boletins durante todo o dia, só fica ligado na programação. Juliana Carpinelli, um beijo, obrigado, do Big Rock and Roll, tá na Alemanha. 10 horas e 45 minutos aqui na Kiss FM, continua rolando às 10 da Kiss. Deixa eu ver se alguém acertou o primeiro lugar, acho difícil. Teve alguém aqui que eu acho que tá lá no Rio também, lá em Copacabana. O Alexandre Santos da Rocha falou, olha... Fez uma corrida, mandou aqui o trecho da corrida e parece que ele encontrou aqueles outros ouvintes que estão escutando também, o Jesus e o Jones. 10h46, quem mais tá por aqui? Deixa eu ver. Bom dia, Babu, não sei... Não, o Kazé. O Kazé tá sintonizado, falou que vai arriscar Joy Division, tomou-lhe o erro. Não sei qual é a banda, mas quero um par de ingresso. O Afrânio Moraes, lá de Brasília. Ah, sim, lá em Brasília. 2 pares de ingressos aqui. Dois pares de ingressos para o Capital Moto Week 2026. 998874343, atenção Brasília e cercanias. Manda seu nome completo, CPF e também o... que é mesmo? O e-mail. O nome, o CPF e o e-mail já tá participando. Ô, Babu, eu vou... Ixi, teve alguém aqui que falou que voltou pela dica e parece que agora acertou. Ai. A banda é Sex Pistols, disse aqui o... Ah, não, é o Nicolas de São Miguel Paulista e parece que ele acertou, ele consultou. Ai, ai, ai. Acertou o primeiro lugar, chegou pra estragar a brincadeira. Década de 80, Inglaterra, essa banda se apresentou bastante no final dessa década de 80 até a década de 2000. Essa canção dessa banda que está em primeiro lugar, sucesso mundial e foi muito utilizada em campanhas publicitárias. 998874343, fazer o pódio das 10 daqui. Number 3. E o pódio, como sempre, cheio de biscoito fino, não é não?

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Number 2.

segundo lugar, Faith No More, fazendo Epic. E terceiro, teve Queen com Somebody to Love. 10 horas e 57 minutos, hora de escutar o primeiro lugar, mas lembrando que dá tempo ainda. Você de Brasília, como o Thiago lá de Brasília falou, a banda é Jesus Jones. Thiago da Silva Coutinho mandou CPF, nome completo, faltou o e-mail, viu, Thiago? Tem que mandar o e-mail porque os tickets são digitais. Vai chegar direto na sua caixa de entrada, obrigado. Tá concorrendo. A Esther Rocha Lacerda tá achando que a banda é o The Cure. Tomou-lhe o erro. Mas tá participando também porque ela é do Brasil, lá de Brasília, Distrito Federal. Esther, um beijo, obrigado pela participação. Teve alguém que falou, bom dia, Babu, você é besta? Quem mandou essa daqui? Deixa eu ver. Entregou mais que goleiro, pelo amor de Jesus. E do aventureiro Indiana Jones. Acertou o Will de Mandaguaçu, lá no Paraná, acertou. 10h58, o primeiro lugar de hoje das 10 da Kiss. Number one. Formada em 1988, num lugar chamado Bradford-on-Avon, lá em Wiltshire, na Inglaterra. Right here, right now. Jesus Jones, o primeiro lugar.

0: Jesus Jones fazendo Right Here, Right Now. Olha aqui, ó, dois pares de ingressos pro Capital Moto Week 2026. Tiago da Silva Coutinho levou um par e Márcio Moraes levou outro par. Tiago da Silva Coutinho e Márcio Moraes. Vocês são nossos convidados para chegar lá no Capital Moto Week 2026, tá bom? Tá rolando lá no Parque Granja do Torto, aí em Brasília. Então, boa diversão para vocês, são nossos convidados. Obrigado pela participação de todos aqui nas 10 da Kiss, um festival do erro. Sem delivery nem nada hoje. 11 e 1, deixa eu colocar o break aqui que vai começar a batalha do rock rapidinho depois do break.
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0: 11 horas e 4 minutos está começando. A partir de agora vocês vão decidir tudo. A primeira batalha eu faço para dar aquela esquentada, aquela aquecida, aquela esquentada. Mas a segunda é de vocês, então já vá se preparando. Você vai concorrer um kit Make Me Fever da Mahogany. Todo mundo que participar da batalha tá concorrendo a esse kit Make Me Fever. Que 998874343, o nome completo e o RG. A segunda batalha também é de vocês, então vocês fazem o seguinte. Participa da primeira batalha ABG. Já vai começar a BG. E sugira a sua batalha. A BG, por que BG? A Batalha dos Guitarristas.
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0: Kiss. México na área. O primeiro guitarrista, Carlos Santana. Ó. Oh. Impressionante, Santana, ele encosta na guitarra, já dá pra saber que é ele. Santana fazendo Winning. Ou você prefere inglês. Esse inglês conhecido como Slow Hand, Eric Clapton. I Can Stand It. Você prefere Carlos Santana fazendo Winning? Ou você prefere Eric Clapton com I Can Stand It? Nossa! Quem tá na dúvida aí? Manda mensagem 998874343. Manda mensagem, tá concorrendo ao kit Make Me Fever. Lá da Mahogany, legal demais. Manda mensagem, sugere tua batalha e escolhe entre Santana e Eric Clapton. A Luli mandou mensagem e falou que vota Santana. Um beijo, Luli, obrigado pela participação. Aí teve alguém que falou bigodinho do Vozinha. Ah, o Vozinho, goleiro de Cabo Verde, que legal. Quem mandou essa daqui? O João Montador. Fala, João, tudo bem, meu irmão? Obrigado pela participação. Ele sugeriu uma batalha aqui também, só não votou na primeira. Ana Formadio falou, eu prefiro o Clapton, gigante e inigualável. Olha, a Ana tem um ponto. 998874343 é o telefone. Manda mensagem e vai escolher entre Santana ou Clapton. Enquanto você se decide, olha quem já tá aqui ao fundo. James. Born of Frustration.

11:19. AC/DC com TNT, teve L7 com Pretend We're Dead e também James com Born of Frustration. Vambora, essa batalha tá pegando, ó. Bom dia, eu escolho o segundo, Eric Clapton. E também sugeriu uma batalha aqui, ó. William do Jardim Vera Cruz, São Mateus. Obrigado, viu, meu irmão? Que batalha legal você sugeriu, hein? Quem mais tá por aqui, ó? A Rosana, que não, ele, peraí, ele falou que a mulher dele é a Rosana. Ouço você todos os dias, aqui é o Shampoo. Tô nas entregas na Combosa Amarela. Ah, ele aí falou assim, ó, batalha de hoje, uma das mais difíceis, eu vou de Kombi. Quer dizer, de Santana. William, obrigado pela participação. Ele falou, manda um beijo minha mulher Rosana. Tá escutando lá no depósito da Hofer Doces. Um beijo pro casal, tá bom? Obrigado pela participação.

0: São aqui deu Santana. Tem mais, Carlos Santana. Abraço o Gui lá de Sorocaba. Ô Gui, obrigado pela participação. O Heavy lá do Jaçanã falou que tá malhando e ouvindo a Kiss. Santana, por causa do vocal do Steve Perry. Não, não é Steve Perry, não. Ô Heavy, eu acho que não é Steve Perry nessa música, não. Essa daqui é a música, ó, presta atenção. A Batalha dos Guitarristas. Carlos Santana versus... Cadê? Eric Clapton. Você prefere Santana fazendo Winning? Ou Eric Clapton com I Can't Stand It? (9) 9887-4343. A Pati da Vila Prudente falou assim, ó, bora de Carlos Santana. Pati, obrigado pela participação, um beijo. Bom dia, nação, escuto vocês todos os dias, vou de Santana. A Cristiane também mandou mensagem, escolheu Santana. 11h21, essa é a Batalha do Rock. Você escolhe entre Santana, Eric Clapton e não esquece, sugira a sua batalha.
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0: Smithereens aqui na Kiss, fazendo a Girl Like You. 11 horas e 28 minutos, está rolando a Batalha do Rock. Bom dia, aqui é o Zé Ronaldo do Shine Crazy, da cidade de João Molevade, em Minas Gerais. Essa eu vou de Santana, vai dar de goleada. O Zé Ronaldo lá do Shine Crazy tá achando que vai dar Santana. Ô Zé Ronaldo, grande abraço pra você, todo mundo aí em João Molevade, Minas Gerais. Aí a gente vai pra Promissão. O Nego Barros, ele falou: meu nome é Nego Barros, sou de Promissão e meu voto é no Eric Clapton. Um voto pra cada. A batalha dos guitarristas e essa é a última chamada, presta atenção. Carlos Santana, o primeiro guitarrista na batalha. Travando uma batalha contra Nó. Eric Clapton fazendo I Can Stand It. Essa é a última chamada, 998874343. Você tem que se decidir entre Santana e Clapton. So maybe it's time to learn. 998874343.
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0: Ramones fazendo Do You Wanna Dance aqui na Batalha do Rock. Acabou a primeira batalha dos guitarristas. Carlos Santana versus Eric Clapton. Já temos o vencedor, mas quero saber quem tá por aqui, peraí. 998874343. Manda mensagem, concorre ao kit de kit Make Me Fever da Mahogany. Deixa eu pegar a mensagem aqui, peraí. Olha aqui, ó. Vou de Carlos Santana, disse o Luiz Paixão. Manda um abraço pra minha filha Maria Vitória, Gabriel Felipe e a esposa Luciana Paixão. E ainda tem um amigo, Eduardo Fagnani. Grande abraço pra você, obrigado, viu, Luiz Paixão? Família toda participando da Batalha do Rock. Eu tô tentando aqui. Ah, agora sim achei, peraí. Tô tentando colocar a segunda batalha que eu esqueci. Fiquei aqui vendo as mensagens, esqueci de fazer a batalha, peraí. Mas agora vai, ó, já coloquei aqui quem pediu essa batalha, deixa eu ver o nome dele. Batalha muito boa sugerida aqui pelo William. Ele só colocou William lá do Will, o apelido dele, William do Jardim Veracruz, São Mateus. William, sua batalha vai pro ar. Uma batalha do rock nacional. Quero ver o que vocês vão fazer nessa batalha do Will. 11h33. Se liga a batalha que ele propôs. Banda 1, Nenhum de Nós, fazendo O Astronauta de Mármore.
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0: Nenhum de Nós, fazendo O Astronauta de Mármore.
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0: Ou você prefere Titãs, Marvin? Ô William, obrigado, viu, meu irmão, pela participação na Batalha do Rock, pela sugestão de sua batalha. A banda 1, Nenhum de Nós, fazendo O Astronauta de Mármore.
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0: A banda 2, Titãs com Marvin.
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0: 998874343. Vocês são incríveis, todos os dias batalhas classe A, só biscoito fino. Hoje foi o William lá do Jardim Veracruz, aqui de São Paulo. Obrigado, William. Vocês mandam mensagem, todo mundo que mandar com o nome completo e também o RG, concorre ao kit Make Me Fever, da Mahogany. 11 horas e 34 minutos, vamos lá então, agora a vencedora da primeira batalha.
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0: 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Tivesse que apostar, você apostaria em quem? Quem levou a primeira batalha entre guitarristas? O resultado?

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5: 11 horas e 41 minutos, a segunda batalha sugerida pelo, como é o nome dele mesmo? William do Jardim Vera Cruz. Ele sugeriu essa batalha aqui, ó.
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5: 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Batalha do Rock Nacional. Primeira banda, Nenhum de Nós com O Astronauta de Mármore. Você prefere o Nenhum de Nós ou os Titãs com Marvin? Repetindo, você prefere Nenhum de Nós fazendo o Astronauta de Mármore?
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5: Ou prefere Titãs com Marvin?
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5: O telefone é 998874343. A Fádia, Fádia Martinelli, lá de Jarinu, ela falou: bom dia, Babu. Um verdadeiro tanto faz essa batalha, né? Mas vou de Titãs. Tanto faz, mas ela escolheu o Titãs com Marvin. Fádia, um beijo, obrigado pela participação. Bom dia, bandas da minha adolescência. Fico com Marvin, Titãs. Leda Luz do Campo Limpo. A Patrícia falou: voto na música Astronauta de Mármore. Patrícia Diniz, obrigado pela participação. O Everton Machado, bom dia, locutor Babu. Eu voto na banda 1, Nenhum de Nós. Ah, ele quer concorrer ao kit, verdade, obrigado por lembrar, viu, Everton? Ele quer concorrer ao kit Mahogany. Tem que fazer o seguinte, o Everton, mandar o R... Ah, ele fez certinho. Nome completo e o RG. Tá certinho, o Everton tá participando do sorteio. Paraisópolis, Minas Gerais, meu voto é no Titãs, disse Wagner Alexandre. Ai, tá difícil essa batalha. Nenhum de Nós, o Astronauta de Mármore.
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5: Ou Titãs com Marvin.
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5: 998874343.
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5: Enquanto você se decide, tem Limp Bizkit fazendo The Who, Behind Blue Eyes.

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0: Backlash na Kiss fazendo Should I Stay or Should I Go? 11h54 acabou a batalha. Paulo de Cotia falou assim: fala Babu, bigode de pintor de meio fio. Nenhum de nós na cabeça. E escolheu nenhum de nós, o Paulo de Cotia. O Paulo Silas de Sorocaba falou: não vou concorrer porque é longe pra ir buscar. Mas é Titãs, Marvin na cabeça. O Paulo Silas, muito obrigado pela participação. O lance é esse, é participar. 11h55, a vencedora da segunda batalha do dia.
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0: 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Batalha do Rock Nacional entre Nenhum de Nós e Titãs. Quem levou?

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1: 11 horas e 59 minutos, essa foi a Batalha do Rock. Titãs, jantou nenhum de nós hoje aqui na batalha? Deixa eu ver quem levou aqui o Kit Mahogany. Kit Mahogany ficou pra Roseli Nogueira Machado. Final do RG 1664, tá bom, Roseli? 5 dias úteis a partir de amanhã, Avenida Paulista 2200. 15º andar. Boquinha já tá selecionando a cadeira aqui. Fala, Boquinha, vamos começar o Bem Que Se Quis?
2: Cadeiras novas?
1: Cadeiras novas.
2: Vamos embora. Trocou as cadeiras?
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9: Fala aí, nação roqueira, tudo bem? Sejam bem-vindos, mais um Bem Que Se Quis começando. Eu sou Bruno Suter.
10: Ah, falei sério, agora eu sou Bruno.
11: O seu apresentador diário, Bruno.
9: O seu como é que é? O seu... Olá, eu sou Bruno Suter, o seu apresentador diário do programa Bem Que Se Quis.
11: Boa. Boquinha de cantore.
9: Beleza aí, babu.
11: Aqui tá beleza, e você?
9: Tudo jóia. Então, tá. Imagina se eu começar a fazer assim... Sejam todos bem-vindos ao Bem Que Se Quis. Daqui a pouco existirá a escolinha do...
11: Legal, eu gosto desse rádio antigo, sabe? É. Os caras falavam com aquele português arcaico, né?
9: As crianças de 0 a 14 anos participarão aqui no 11 998874343.
11: Boa. Pode contar com a ajuda de seus avós, de seus pais e também de toda a família.
9: Então vocês rebentos estão convidados a participar da escolinha do rock. Hoje é quarta-feira. Você adquire a sua feijoada e a farofa é por nossa conta.
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9: E é só a sequência dos 10 mil, hein? Primeiro vai ser 10,000 Volts com Ace Frehley e depois 10,000 Lovers in One com TNT.

0: Eu tô pra ouvir música mais farofa que essa, cara. Nossa senhora.
1: Muito.
0: Chega a voar do prato. Chega a voar do prato essa aí.
1: Ai, ai, ai, muito bom.
0: 10,000 Lovers in One com TNT. E antes a gente ouviu 10,000 Volts com o nosso saudoso Ace Frehley. Tá? Daqui a pouco tem a escolinha do rock. A criançada pede música no 11 998 87 4343. A gente continua com eles, os mais debochados do hard rock, é o Steel Panther com Eyes of the Panther.

0: sensacional, musicão do Van Halen com Sam Yaga, Judgment Day do disco Fuck For Unlawful Carnal Knowledge.
1: Você sabe que eu concordo com você, melhor música que eu gosto com o Sam Yaga.
0: Cara, pra mim essa é uma das mais legais, porque tem uma pegada meio Van Halen com David Lee Roth, mais aceleradinha, né?
1: Pois é.
0: Eu gosto muito dessa música. Esse disco é muito bom, o For Unlawful Carnal. Eu tenho que treinar que semana que vem a gente vai tocar lá na Inglaterra, né?
1: Nossa, olha isso, caramba. Na Inglaterra, que isso.
0: Vamos então à lista de shows, né? Depois do próximo bloco, depois pra frente eu falo, daqui a pouco tem a Escolinha do Rock.
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8: Estamos de volta com Bem Que Se Quis. Está na hora da Escolinha do Rock.
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8: É isso aí, criançada, tá na hora de vocês pedirem suas músicas favoritas.
9: Vamos ver quem é o primeiro aluno ou aluna.
10: Oi, Babu, oi, Bruno, tudo oi? Bem? Aqui é a Lorena de Caieiras, eu tenho 9 anos. E hoje eu quero pedir Underwall, dessa música aqui, ó. I don't believe anybody, we don't know what to do about you now. Que da FM, não deixa o rock sair de você. Um beijo, tchau.
8: E afinadinha.
9: Que bonitinha.

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1: Oi, meu nome é Raul, eu tenho 6 anos e eu quero que toque a música Papai Noel Velho Batuta. Não deixa o rock sair de você.

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1: Meu nome é Matheus, de Serra Talhada, Pernambuco.
2: Olha.
1: Tenho 8 anos e quero ouvir It's My Life, do Bon Jovi. Não deixe o rock sair de você.
2: Tá vendo como é que a gente é ouvido no Brasil inteiro, rapaz? Muito
3: Serra
2: legal.
3: Serra Talhada, cara. Pernambuco.
2: Oh, que bacana, obrigado, viu?

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1: Olá, Papo e Bruno. Meu nome é Isabela, tenho 9 anos, moro em Guarulhos. E eu quero pedir uma música especial pra mim, por conta que esse dia é o meu aniversário. E eu vou querer Hell's Bells, do AC/DC. E não deixe Rock sair de você. Um beijo e obrigada.
2: Então, esse é um presente de aniversário não só para você, mas para todos nós, esse DC Hell's Bells.

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1: Oi, Babu. Oi, Bruno. Eu sou a Carol, sou do Motoclube Diadema. Mas eu queria a música Peach, de Admirável Chip Novo. Tenho 10 anos, né? E não deixe o rock sair de você.
2: Boa.

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1: Essa foi a nossa escolinha do rock de hoje. Amanhã tem mais escolinha. No próximo bloco tem Happy Birthday to Rock e mais. Fica com a gente.
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5: Meio dia e 45, Bem Que Se Quis, Boquinha.
6: Oi.
5: E voltou.
6: Vou levar o lixo ali, já volto. Aqui, tá na hora do Happy Birthday to Rock.
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6: Que a gente come? Qual o aniversário que a gente comemora hoje, Babu?
5: Hoje quem tá fazendo aniversário nasceu nesse dia em 1953, vai pingar aqui no começo do ano que vem.
6: Sim.
5: Gary Lee do Rush.
6: Ei, beleza, Gary Lee, fazendo aniversário, parabéns, você que tá ouvindo, provavelmente tá ouvindo nosso programa, né?
5: Tá.
6: Gary Lee, very great greetings for you, great hugs for you, a nice cycle for another year with a huge success for you, right?
5: Okay.
6: Caraca, machuquei no inglês, moleque.
5: Tá treinando.
6: Tô treinando pra ir lá viajar. Rush, Fly By Night.

0: E beleza. Tô aqui. A gente
1: trocando
0: tá,
1: ideia.
0: A gente tá aqui ouvindo o Fly By Night, né?
1: É, Geddy Lee fez aniversário, né, Bruno?
0: Muitos parabéns pro Geddy Lee, que vai estar aqui no próximo ano. Quem já comprou aí ingresso pro Rush, hein? Caramba, nossa, esse vai pegar pra caramba.
1: Abriram até outro
0: data
1: show,
0: extra.
1: Né? É, que bom isso, né, Bruno?
0: Sensacional, cara. É. Vou te falar. Agora a gente vai pro nosso quadro Até Tu, Brutus.
2: Até tu, Brutus, meu filho.
0: Quando tu vê que a pessoa tá falando um pouquinho lento, assim, é porque tá caçando a música. Tá enrolado. Tá enrolado. A gente veio aqui, qual que vai ser o Até Tu, Brutus? Eu falei o nome da música, aí a música não tinha e acabou a música.
1: E a gente é o Geddy Lee.
0: Aí ficou falando por gesto aqui a próxima música.
1: Muito bom.
0: O Deep Purple é uma banda hiper conhecida, hiper consagrada, um dos pais do hard rock, né, dos anos 70, mas eles deram uma escorregada na farofa legal no ano de 1990, fizeram um disco com o Joe Lynn Turner. Esse disco é farofa, hein? King of Dreams.

0: acabou. O pessoal falou, não, mas essa música é boa, esse disco é bom. Eu acho maravilhoso, porque é um disco mais voltado para rock de rádio mesmo, né? Que a gente chama carinhosamente de farofa. Eu gosto muito. O pessoal chama muito esse disco de Deep Rainbow.
1: Deep Rainbow?
0: Deep Rainbow, porque o Rainbow é uma banda que tinha o Joe Lintano na fase farofa do Rainbow, né? E ele era compositor principal junto com o Roger Glover e o Rich Blackmore, que são a maioria dos compositores desse disco do Deep Purple. É o único disco do Deep Purple com o Joe Lintano no vocal.
1: E muita gente mandou aqui, ó. Teve até o... Como é o nome dele? Ele falou assim, ó. Não me julguem, mas eu adoro essa música, o Charles Marx.
0: Cara, eu acho esse disco legal pra caramba. É um disco bem diferente, assim, do Deep Purple. Vale a pena ouvir. King of Dreams, disco Slaves and Masters, de 1990. Danny Honey!
2: Hello!
0: Hello, baby, how are you?
2: Good.
0: I'm fine, thank you. I got to practice more because next week I'll be in London.
2: Oh, really?
0: Yeah.
1: BBC de São Paulo. Ai, ai.
0: You are listening to Kiss FM. Caraca, moleque! Ó, daqui a pouco, então, Danny Honey aqui com a gente no Conexão Rock. Bom programa, tá, Dani?
2: Obrigada.
1: Valeu, beijo, bom beijão. Programa.
2: Ah, amores, beijo.
1: Obrigado pela companhia. Tchau, tchau.
0: Até amanhã. Tchau.
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15: Salve, nação roqueira! Ótima quarta-feira pra você que ouve a gente em casa, no carro, no trabalho, indo pro almoço, voltando do almoço, no home office. Seja muito bem-vindo, seja muito bem-vinda. Eu sou Danny Honey, né? Tá começando o nosso Conexão Rock com histórias, curiosidades, claro, sua participação, que é sempre muito bem-vinda no nosso WhatsApp. Você ainda não tem nosso WhatsApp? 11 9 9887 4343. Já salva no seu telefone. Já começo com a nossa enquete do dia. Promessas de coisas que você falou que nunca mais ia fazer, mas continua fazendo. Tá? Eu começo. Nunca mais comprar sorvete para comer em casa, aquela lata de 2 litros, e dali Dani comprando 2 litros de Galac e matando de um dia pro outro. É, que mais? Voltar com esse, a gente sempre fala que não vai, mas volta. Sempre falo que eu vou dormir cedo e durmo de madrugada. Sabe aquela encostadinha no sofá? Aí a gente apaga. É, que mais? Sair com homem liso, pronto, falei. Ó, qual a promessa que você falou que nunca mais ia fazer e fez valendo um par de ingressos pro Capital Moto Week 2026 no Parque Granja do Torto, em Brasília, Distrito Federal, até 1º de agosto? Manda nome, CPF, e-mail. Todo mundo que mandar mensagem está concorrendo. Pela...

0: 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Você tá na Kiss, bebê. Que fixe foi esse? O Tio e Bibi King, When Love Comes to Town. Demais, assim, tipo, né? Numa tarde de quarta-feira. Antes teve Chili Peppers com Suck My Kiss. Agora 1:09. Enquete do dia. Promessas de coisas que você falou, que você nunca mais ia fazer e continua fazendo. O que chegou de mensagem aqui, gente, ó. Pedro de BH falou: Dani, eu sempre prometo que eu vou parar de comprar tênis, mas sempre quebra a promessa. Olha só a situação. Gente, ele me mandou uma foto aqui: 1, 2, 3, 4, 5, 10, 15, 20. Tem uns mais de 40 pares de tênis. Nossa, Pedro. Tá bom. Beijo, querido. Obrigada pela mensagem. Dani, aquela clássica é: nunca mais vou beber igual ontem. É do Paolo Abel Saro. Beijo, Paolo. Verdade, né? Outra aqui: Dani, adoro seu sorriso na voz. Obrigada. A promessa que eu fiz seria ser fitness em 2026. Não coloquei os pés em nenhuma academia. Já nos bares aqui de Beabá, no, como dizem em Minas, é do Alisson Abreu, de Belo Horizonte. Beijo pra você, querido. É, continua, pô, BH, gente. Amo a galera de BH. Beijo pra todo mundo de Minas Gerais ouvindo aqui, está? Dani, aqui é o Haroldo José da Silva, de Guarulhos. Prometi não sofrer assistindo o jogo do São Paulo, mas... tamo junto, querido. Sou tricolor também. Até o fim. Obrigada pela mensagem. Dani, eu sempre falei que eu não vou mais fazer regime, mas acabo a noite comendo pizza. Do Thiago aqui de Mauá. Beijo. Dani, boa tarde. Eu prometi que nunca mais ia ouvir seu programa, porque você não lê mensagem quando eu mando. Mas tô aqui ouvindo. De quem é? Ó aqui. Ivan e Lúcia, de Itapema, beijos. Eu li, pode voltar a ouvir. Ó, temos áudios aqui, tá? Vamos ver quem tá falando com a gente. Pera aí. Bora.
1: Dani, Rani, querida, boa tarde.
0: Oi.
1: Boa tarde, Nação do Rock. Seguinte, aqui é a Luciene de São Bernardo do Campo. A promessa que eu fiz, tentei muito, me segurei. Era tomar Coca-Cola em jejum. Cara, eu amo Coca-Cola.
0: Jejum?
1: Infelizmente, eu tomo logo de manhã. Em vez de café, eu tomo Coca.
0: Mano.
1: Acredite se quiser. Valeu, Dani. Beijo, boa tarde. Viva o rock. Não deixa o rock sair da gente nunca. Até mais.
0: Beijo.
2: Oi, Danizinha. Tudo bom?
0: Tudo.
2: É o Lucas aqui. Então, promessas que eu fiz, que eu não ia fazer e voltei a fazer. Tomar tequila. Nossa, eu quando tomo tequila é uma perdição. Esqueci até minha irmã na balada uma vez. E trabalhar. Jurei que nunca mais ia trabalhar, mas não tem jeito. Toda vez eu volto a trabalhar. É complicado.
0: Que coisa.
2: Valeu, Dani. Um beijo. Kiss FM. Não deixe nunca o rock sair da gente. Abraço. Amo vocês.

0: 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Você tá na Kiss, bebê. A gente ouviu Capital Inicial com Tudo Que Vai. Teve também Google Dolls com All That You Are. Agora 1h19, pra você que chegou agora, enquete do dia. Promessas de coisas que você falou que nunca mais ia fazer e continua fazendo. Lembrando que todo mundo que mandar mensagem tá concorrendo a um par de ingressos pro Capital Moto Week 2026, que rola no Parque Granja do Torto, em Brasília, até o dia 1º de agosto. Não esquece de mandar nome, CPF e e-mail e eu já volto.
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Não deixe o rock sair de você nunca, jamais. Você tá na Kiss FM. A gente viu o Franz Ferdinand com Take Me Out. Teve também Blind Melon com No Rain. Quem lembra do clipe dessa música da Belinha? Hein, gente? Quem viu, viu. Agora, 1:30 para você que chegou agora. Enquete do dia, promessas de coisas que você falou que você nunca mais ia fazer e continua fazendo, hein? Cada resposta legal. Dani Princesa do Rádio. Já prometi que não ia mais falar palavrão. E quando dou conta, já soltei uns pi, PQP, pi. Almir Suster de São Bernardo. É, a gente sempre fala, tenta se controlar, né? Fala caramba. Beijo, querido. Obrigada pela mensagem. Dani, amo sua voz. Ah, obrigada. A promessa que fiz foi... nunca mais acordar na cama de estranhas. Olha vocês, quinta série, hein? Beijo, carinhos, obrigada pela mensagem. Dani, boa tarde. Eu falei que eu nunca mais ia falar comigo mesmo, com meu outro eu, e ainda continuo falando. É do Ronaldo, de São Paulo. Somos dois, Ronaldo. Eu falo sozinha pra caramba também. Dani, boa tarde. É o Fábio Trevoso, paulistano residente no Paraná. São duas promessas que faço e sei que não cumprirei. Investir na minha moto, que só me dá prejuízo, tá pela terceira vez parada para revisão mecânica e já levou tudo de mim, rins, fígado, pulmão, mas sou motociclista de coração e alma. E a outra é parar de fumar, mas com tanta ansiedade, como parar? Um dia de cada vez, Fábio. Obrigada pela mensagem, mandou várias fotos da moto. Aqui, só mais uma aqui, antes de eu falar da próxima música. Patrícia Kisse, de São Bernardo do Campo. Dani, eu amo livros, tenho uma lista imensa deles para ler, então eu prometo que só vou comprar um novo quando ler os que eu comprei da última vez. Claro que isso nunca acontece, somos duas. Paty, beijo, obrigada pela mensagem. Já já eu leio mais, porque agora a gente vai ouvir uma faixa crucial do álbum de estreia do Pearl Jam, do 10, de 91. Um dos maiores hinos da história do grunge, gente. Por trás da melodia cativante, do coro lindo que todo mundo ama cantar, existe uma das letras mais dolorosas, confessionais e devastadoras já escritas pelo Ed Vedder. A letra é um relato visceral sobre o fim de um relacionamento amoroso e a agonia de ver a pessoa amada seguir em frente. Dói, né? Uma curiosidade, se dependesse da gravadora do Pearl Jam na época, essa música teria sido o quarto single oficial de 10, acompanhado por um mega videoclipe de alto orçamento que bombaria na MTV. Só que a banda bateu o pé e disse que não. O Ed Vedder falou que a canção era muito frágil e pessoal demais para ser mastigada pela máquina da indústria fonográfica. Para ele, transformar aquele desabafo num produto de marketing de massa destruiria o significado real da obra. Aí a gravadora insistiu muito, pressionou a banda muito. E a recusa do Pearl Jam em gravar um clipe, inclusive, gerou um mal-estar gigante nos bastidores. Mas o tempo provou o quê? Que eles estavam certos. Porque mesmo sem aquele empurrão comercial, as rádios, gente, começaram a tocar essa música de forma totalmente orgânica. Ela atingiu o topo das paradas, provando que o público se conectou com a verdade da música e não com um vídeo promocional. E assim, o Pearl Jam garantiu que ela permanecesse sagrada, sabe, para os fãs? É por isso que até hoje, cantar essa música não é só lembrar de um hit das antigas, é poder compartilhar publicamente uma dor que todo mundo, de um jeito ou de outro, já sentiu na pele. Amém?

0: Obra-prima, né? Que letra maravilhosa. A gente ouviu Black com Pearl Jam aqui na Kiss, 25 anos sem deixar o rock sair de você. Forte, né, a música? Gente, olha só, achei um vídeo muito precioso, um encontro do grunge com o classic rock, mais especificamente o encontro de quem? Do Ed Vedder com Mick Jagger, cantando uma das baladas mais lindas dos Stones, Wild Horses. Isso rolou em setembro de 2005, durante um show em Pittsburgh, nos Estados Unidos. O Pearl Jam era a banda de abertura da turnê mundial dos Stones. Aí, no final da noite, o Ed Vedder voltou pro palco para dividir os vocais desse clássico de 71, do lado do Mick Jagger e do Keith Richards. Foi um encontro histórico de gerações do rock, numa performance rara e super elogiada pelos fãs que estavam lá. Que sorte, hein? Já pensou você ver Ed Vedder e Mick Jagger juntos? Eu já pensei, baixei o vídeo e postei para vocês verem nos meus stories, porque é lindo. Vai lá ver e me conta o que você achou, @DaniMelW, tá? Pera aí que eu já volto.
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0: 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Você tá na Kiss, a gente ouviu o B-52s com Room. Teve também Twisted Sister com I Wanna Rock. Sabe quantas vezes o Dee Snider fala rock nessa música? Chuta! 20? Não, mais. 30 mais, 40 mais, 50 mais. 78 vezes. Da próxima vez você conta e vê se é isso mesmo. Fechou? Pra você que chegou agora, enquete do dia. Promessas de coisas que você falou que nunca mais ia fazer e continua fazendo. Tipo, voltar com ex. Tipo, vou comer só 2 colheradas desse sorvete e come o pote inteiro, né, Dani Mel? Enfim, tipo, sair com cara liso, enfim. Ó, Dani, eu falei que eu nunca mais vou dormir tarde. Falei isso anteontem, já falhei ontem. Quem falou isso foi o Eduardo Dantas François de Brasília. Estamos juntos, Eduardo. Eu vivo apagando no sofá. É péssimo pro sono. Obrigada pela mensagem, querido. Beijo. Dani, o Hilton de Santo André. Prometi não fazer mais tatuagem. Já tenho 2 agendadas. É, tatuagem assim. Fez a primeira, a gente não para nunca mais. Dani, sempre falo que vai ser só uma cervejinha e sempre vira uma caixa. É o Gabriel do Rio de Janeiro, tô sabendo. Dani, eu prometi a mim mesmo que iria fazer uma caminhada de 5 quilômetros por dia. E que quando não caminhasse, eu compensava no dia seguinte. Amanhã tenho que caminhar 895 quilômetros. Não deixe o rock sair de você. É o Jader de São Roque. Beijo, Jader. Obrigado pela mensagem. Vocês se superam a cada dia. Temos áudios aqui. Vamos ver quem está falando com a gente. Quem quer fazer o seu desabafo.
1: Fala, Dani Mel.
0: Oi.
1: Boa tarde. Adriano Ferreira aqui de Santo André. Eu sempre prometo que eu vou comer 1/2 pãozinho. Mas eu sou um glutão, eu acabo comendo 3. Kiss FM, não deixe o rock sair de você. Até mais.
0: Valeu.
2: Boa tarde, Dani. Tudo bem? Flávio, taxista.
0: Oi.
2: São Paulo.
0: Fala,
2: coisa
0: Flávio.
2: Que eu prometo todos os dias é que eu não vou xingar ninguém no trânsito.
0: Putz.
2: Mas é impossível, as pessoas não dão seta, não sinalizam.
0: Verdade.
2: Enfim, quanto maior o carro, mais folgada a pessoa é.
0: É verdade.
2: Não deixa o rock sair de você.
0: Beijo, Flávio.

0: Sair de você, nunca jamais. Você tá na Kisa, gente, ouviu o Nickelback com Saving Me. Pra você que chegou agora, enquete do dia, promessas de coisas que você fala que você nunca vai fazer e continua fazendo. Todo mundo que mandar mensagem tá concorrendo a um par de ingressos para o Capital Moto Week 2026 no Parque Granja do Torto, em Brasília, que rola até o dia 1º de agosto. Manda nome, CPF e e-mail, tá? Vou ler umas mensagens antes de ir para o break de vocês. Danny Honey, eu adoro quando você fala Kiss FM. É porque quando o Dado Villa-Lobos veio aqui um dia, o Dado tem uma voz linda, né? E aí ele brincou de ser locutor e ele falava Kiss FM. Aí eu copiei. Minha promessa foi dizer que eu nunca mais ia ouvir Bon Jovi, mas a minha esposa adora, então eu sou obrigada a ouvir junto. Aê! Do Wagner de Itapira, beijos pra você, beijos pra sua esposa maravilhosa. Dani, eu falo que eu não vou mais emprestar dinheiro, aí alguém me chama, eu já mando um pix, muito trouxa. Marina César Lustro, de Santo André. Quer mandar pra mim também, Marina? Beijo, Marina, querida. Obrigada, é que o seu coração é bom. Dani, sou o Celso de Osasco. Falei que nunca mais ia sofrer por amor, mas acredito em amor e voltei a amar e a sofrer. Mas acredito no amor e um dia vai dar certo. Que lindo, Celso, não deixa de acreditar nunca, não. Isso é viver, amar, sofrer, se decepcionar, tá? Não deixa de acreditar. Que bonito, já volto, peraí.
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0: 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Você tá na Kiss, a gente ouviu Travis com Side. Antes teve Peter Gabriel com Sledgehammer. Agora 2 horas e 10 minutos, enquete do dia para você que chegou agora. Promessas de coisas que você falou que nunca mais ia fazer, mas continua fazendo, hein, gente? Aí, Dani Mel, beleza? É uma Olina de Atibaia. Quando eu tô de ressaca, eu sempre prometo que eu nunca mais vou beber. Mas aí é só passar a dor de cabeça que já vou num bar curtir um rock and breja. É, tem coisa melhor? Beijo pra você, Molina. Obrigada pela mensagem aqui. Dani, minha promessa foi... Não, peraí, pulei. Dani, quero manter a identidade em segredo, porque a minha esposa escuta a rádio. Mas eu prometi que não ia me casar mais. E casei pela 3ª vez. Oh, que fé no amor. O problema... Olha vocês, o problema é que eu pego amizade fácil. E aí já viu, né? Tá bom, se for só amizade, tá tudo certo, né? Dani, boa tarde, Dani. Sou Maicon de Guarulhos, prometi que não sofreria mais por mulher nenhuma no mundo, mas acabo sofrendo todo fim de semana. Ah, porque não te escuto aqui na Kiss FM. Beijos no coração, não deixe o rock sair de você. Vocês estão bom de chaveco, hein? Vou falar pra vocês aqui. Dani, eu prometi que vou fazer a lixeira que a minha mulher sempre me cobra, mas tá difícil hoje, porque eu tô muito ocupado tomando uma cerveja e ouvindo a Kiss. É do Expedito Brandão de Mairink. Vai fazer a lixeira, Expedito. Obedece sua mulher. Aí aqui, ó. Dani, boa tarde. Andando aqui pela 25 de março, olha o que eu cruzei. O Joel de Guarulhos. Ah, é um Uber com adesivo da Kiss. Tá rolando essa promoção. Que legal, mandou uma foto. Aí ele fala assim, prometi fazer academia... Paguei um ano adiantado e não fui um único dia. Só fui para cadastrar a biometria. Não deixe o rock sair de você, de todos nós. Um beijo, Dani. Outro para você, Joel. Vamos para áudios, que vocês mandaram áudio. Vamos ver o que vocês estão dizendo aqui. Pera aí. Bora.
1: Eu sempre prometo, Dani, para mim mesma, que eu não vou comer doce em excesso, mas não tem jeito. Quando eu compro uma caixa de chocolate, eu não resisto. Beijo, Dani, Rani, linda, Maria Aparecida de Melo de Santo André.
0: Beijo!
2: Oi, Dani.
0: Oi?
2: Caramba, eu tenho uma aqui que acho que todo mundo vai falar aí o programa inteiro, né? Nunca mais eu bebo na minha vida.
0: É.
2: Sabe depois que você faz aquelas M, três pontinhos, aí no dia seguinte você acorda com ai?
0: Ai?
2: Sabe o que é ai?
0: Não.
2: Você vai lembrando as coisas que você fez, aí você fala ai. Ai. Então,
0: mano,
2: aí eu falei isso semana passada. Nunca mais eu bebo na minha vida.
0: Tá.
2: Mas já era.
0: Tá bom.
2: Já bebi de novo. Beijão do Marco, Parque Continental. Não deixa o rock sair de você.

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Você tá na Kiss, bebê. A gente viu Social Distortion com Bad Luck. Eu vou ler três mensagens antes de ir pro break. Eu quero saber, na nossa enquete, promessas de coisas que você falou que você nunca mais ia fazer e continua fazendo. Olha que fofa. Dani, aqui é o Kleber de São Bernardo do Campo. Prometi que nunca mais ia fumar pra minha esposa e já parei faz 4 meses. Muito bem, Kleber. Beijão pra você e pra ela. Deve estar super feliz. Sei que é difícil, mas, né, tem que começar. Ô, Dani, tudo bem? Eu prometi pra mim mesmo que eu nunca mais ia escrever mensagem pra você, porque você nunca lê. Mas olha eu aqui de novo. É o Vicente Zagatê. Beijo, Vicente. Obrigada pela mensagem. É que chega muita coisa pra gente. Aí a gente fixa, aí assim, aí vai pra outra, entendeu? A gente tenta na medida do possível, tá? Você tá vendo como é bom ter fé? Eu li. Dani, boa tarde. Eu sempre falo que não vou mais ver o meu time jogar. O Grêmio tá podre. Eu sempre vejo, mas com som mudo e ouvindo a Kiss. Só assim pra aturar meu time. É do Kleber de Porto Alegre. Fé, Kleber, fé. Já volto, gente. Espera aí.

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Você tá na Kiss FM. A gente ouviu Counting Crows com Mr. Jones, lembra dessa? Teve também Simple Minds com Don't You Forget About Me. Pra você que chegou agora, enquete do dia. Promessas de coisas que você falou que nunca mais ia fazer e continua fazendo, hein, gente? Hein? Olha o Robson Tomé de Souza. Dani, eu sempre prometo que não vou mais comer exageradamente, mas chega a noite, putz, eu sei, a capivara raivosa toma conta do ser. Aí já era. Excelente programa. Beijo, Robson, te entendo, viu? A noite que a gente chega, dá um relax, aí come, aí repete, aí, enfim. Beijo. Dani, aqui, ó, boa tarde. Quero pedir para você mandar os parabéns para minha mãe querida, Ana. Está fazendo 81 aninhos. Dona Ana, parabéns para você. Muita saúde, muita sorte. Eu sempre digo que eu não vou mais roer as unhas, mas... continua roendo, né, dona Silvana? Beijo, Silvana, querida, pra você e pra sua mãe, tá? Obrigada pela mensagem. Boa tarde, Dani. Eu sou o Rodrigo Ted. Última promessa que eu fiz, depois de entrar em uma crise de depressão, foi parar de beber e usar drogas. Essa promessa foi cumprida. Olha, e tô limpa há 8 anos. Manda um abraço pra nós aqui da Ted Custom Garage. Beijos para todos vocês da TED Custom Garage. Beijo especial para você, viu, Rodrigo? Parabéns. É isso aí. É isso aí. É difícil, mas tem que começar, tá? Já já eu leio mais mensagens. Por quê, gente? Porque agora, vocês estão preparados? A gente vai ouvir um hino do Motorhead. Lançado em 93, foi escrito pelo Leme. Essa música vai além de um simples hino de rebeldia. Ela transforma a ideia de causar numa celebração de liberdade no limits, sem limites, misturando energia crua do rock com uma atitude desafiadora e reforça a autoconfiança e a experiência de quem vive intensamente, refletindo o espírito destemido do Leme. A letra celebra a atitude rebelde, a liberdade do rock and roll. É um chamado para a celebração do caos e a autenticidade sem pedir licença. É a cara do Leme, né, gente? Inclusive, essa música consolidou o status do Leme de ícone indestrutível na cultura pop. Na tradução literal, ela quer dizer nascido para causar o inferno. Ou born to raise hell.

0: 25 anos sem deixar o rock sair de você, Motorhead, no meio dessa ventania que tá rolando, pelo menos aqui em São Paulo. Born to Raise Hell. Gente, vocês sabiam que o Leme foi hold do Jimi Hendrix bem antes de fundar o Motorhead? Ele trabalhou com Hendrix por cerca de 6 meses em Londres no final dos anos 60. A gente já pensou, é muito surreal, né? O Leme e o Hendrix juntos. Ele cuidava das guitarras e ajudava na preparação para os shows. É muito, muito histórico. Eu achei uma entrevista com ele confirmando essa história. A entrevistadora pergunta para ele assim: como é que foi trabalhar com o Hendrix? Aí o Leme responde: foi confuso. Tinha muito ácido envolvido. O Leme contou que não ganhava muito dinheiro, mas ele via o Jimmy tocar direto. Não tem preço que pague, né? Ele falava que ele via ele 2 vezes por noite por uns 3 meses, mas é muita sorte esses dois juntos. Eu postei um trecho dessa entrevista no Insta, nos meus stories. É incrível ver o Leme contando essa história, a alma do rock. Imagina ele e o Hendrix juntos, gente. E o Leme tá novinho, é muito legal. Se quiser ir lá ver, @danimelw, eu já volto, pera aí.
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3: Diretamente de Wacken, na Alemanha. O festival começou hoje, vai até o dia 1º de agosto. Cobertura exclusiva da Kiss, em parceria com a Big Rock and Roll, com a Juliana Carpinelli. 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
4: Olá, nação roqueira! Eu sou Juliana Carpinelli e sigo falando diretamente do solo sagrado do metal, o Wacken Open Air. Os portões já foram abertos e o festival está oficialmente em andamento. Os primeiros shows já movimentam o público, com as japonesas do Broken by the Scream e Visions of Atlantis no palco Lauder e o Mega Live, um tributo ao Megadeth, no Club Stage. Outra novidade está na infraestrutura. Cerca de 80% dos principais caminhos entre os campings e a área central receberam pavimentação temporária, facilitando a circulação do público. O festival também ganhou um novo acesso para reforçar a logística e a segurança. Daqui a pouquinho eu estou de volta com mais novidades direto de Wacken. Kiss FM em parceria com a Big Rock and Roll no Wacken Open Air 2026. 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

0: Não deixe o rock sair de você, nunca, jamais. Você tá na Kiss, a gente ouviu Lloyd Cole and the Commotions, Jennifer, She Said. Antes teve Beatles com A Hard Day's Night, faltando 11 para as 3. Enquete do dia pra você que chegou agora. Quero saber as promessas das coisas que você falou que você nunca mais ia fazer e continua fazendo, hein, Akil? Hein? Ó a cara dele. Ó, Dani, boa tarde, lindona. Sou a Van de São Paulo. Chego do serviço todos os dias a 1 da manhã e fico até altas horas assistindo série. E todo dia prometo que eu vou dormir cedo, mas nunca faço. Quando acordo no dia seguinte, dá até desespero. Van, somos duas. Aí eu falo que eu nunca vou dar aquela deitadinha. Eu encosto e eu pego no sono sentada, gente. Tá assim. Ó a idade, né? Ó a pessoa entregando a idade. Ó, Dani, minha amiga Carol prometeu que não ia mais ficar de olho na marmita do coleguinha. E ela falha todos os dias. De quem é essa mensagem? Do Carmelo Riolo. Beijo, Carmelo. Obrigada pela... É, tem que começar por etiqueta da marmita. Beijo. Dani... O que eu falei que eu não faria mais seria não ir no show do Foo Fighters, porque já fui 4 vezes, mas é difícil não ir. É da Débora Pires, de Pirituba. Mas eu vou ser obrigada a concordar. A gente vai milhões de vezes no show do Foo Fighters, né? Vamos falar pro Dave Grohl, vai. Multiplica, senhor. Ó, o Doglair, de Curitiba, falou assim: boa tarde, Dani. Prometi nunca mais me envolver com mulher louca. Juro que tentei, mas não deu boa, não. Ó. Vamos lá, que toda a história tem 3 lados. O meu, o seu e a verdade. Olha, eu botando fogo no parquinho. Ô, Douglas, obrigado pela mensagem, tá? Beijo. Agora vamos para os áudios. Temos um áudio aqui.
1: Dani, tudo bom, Dani linda?
0: Tudo?
1: Aqui é o Luiz Fernando, da Vila Formosa. Então, é tanta coisa que é difícil de listar, né?
0: É.
1: Começa final de ano, de menina bebida, dormir mais cedo. Parar de falar palavrão na frente do filho.
0: Ixi!
1: Enfim, acho que eu vou resumir.
0: Tá.
1: Eu vou parar de falar nunca.
0: É.
1: Porque eu nunca cumpro mesmo o que eu falo. Então, deixa rolar, né? Beijo pra todos. Não deixa o rock sair de você.
0: Beijo!
2: E aí, Dani Mel, firmeza?
0: Firmeza.
2: Aqui é o Didis, do Arthur Alvim.
0: Mano,
2: e se tem uma promessa que eu faço pra mim mesmo e não consigo cumprir, é a questão de dormir cedo.
0: Poxa.
2: Eu sou um cara notívago.
0: Também.
2: Quando dá 1:30, 1:00 da manhã, eu fico ansioso, fico ativo.
0: Igual.
2: Aí me dá fome, eu ligo a televisão, vou ver uma série e eu não consigo ir dormir antes das 3.
0: Ixi.
2: O problema é que tem que estar acordado no outro dia cedo, né? Pra trabalhar.
0: É.

0: Green Day aqui na Kiss FM. Encerramos bem? Sim, com certeza. Vocês foram incríveis. Vocês fazem esse programa muito melhor, gente. Juízo, mas não muito. Respeito sempre. Se quiser trocar ideia lá no meu Insta, DaniMelW. Que mais? Acabei com o seu encerramento, hein?
1: Ele tem cara de menino Juquinha, meu. Ele imita. Sabe o que é isso? Falta de bordões próprios? Oh. É, cadê você aqui no WhatsApp daqui? Vai! Vai, caralho!
0: Agora, vai. Ó, encerra o programa e repete tudo que eu falei agora. Vai lá.
1: Encerramos bem, gente? Sim, com certeza. Green Day com Brett. Teve também Charlie Brown Jr. O Coro Vai Comer. Você esqueceu de falar assim, não dá tempo de mais nada. Isso. Esse foi o Conexão Rock de hoje. Obrigada pela sintonia e pela companhia. Por tantas mensagens incríveis, Samuquinha. Ó, ganhador você também não falou. Tava valendo um par de ingressos pro Capital Moto Week 2026, no Parque Granja do Torto, em Brasília, que rola até 1º de agosto. Quem ganhou foi Rogério Alves Parreiras. Parabéns, Rogério. Você vai receber, muito chique, né? Vai receber os ingressos no seu e-mail. Obrigada a todos que participaram. Se quiser trocar ideia no Insta, @DaniMelW é o meu, e o da Kiss, @KissFM92.5. Fechou? Agora tem o Rockcast com o Samuel Canalha e com o Hit. Vai, juiz, mano, muito.
0: Respeito sempre.
1: E que mais?
0: Não deixe o rock sair de você nunca, jamais.
1: Beijo.
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8: Muito boa tarde, Samuel Canali, 3 horas em São Paulo, em Brasília, em Osasco e que mais? Cara, eu também,
9: hein? Boa tarde, Tião, tudo certinho por aí?
8: Beleza,
9: ótima tarde pra você curtindo a Kiss FM, Rockcast na área até as 5. Temos prêmios hoje, temos várias coisas legais, hein? Tá valendo um kit Make Me Fever da Mahogany e também uma camiseta da Kiss. Aquele esquema de sempre, tá? Nome completo RG no 11 99887 4343, começamos bem, né?

0: Esse foi o Arctic Monkeys aqui no Rockcast. Curtimos por aqui também The Verve, Echo and the Bunnymen. 3h12 agora, começou o pedágio da Kiss FM na Rua dos Trilhos, número 92, na Moca. E se você já tem adesivos da Kiss colados aí no seu veículo, os 5 primeiros que chegarem por lá vão faturar um par de ingressos para UCI Cinemas, tá bom? Até às 5, chega lá. Ritião, hoje é aniversário de um cara que você gosta muito, Geddy Lee do Rush, 73 anos, hein?
1: Eita, aí sim, hein? Você acha que a idade chega só pra você?
0: É, o pessoal...
1: Chega pro Evaldo também, viu?
0: Pra todos, né, Ritião?
1: Bom, então vamos fazer uma homenagem aqui. Eu gosto muito de um álbum de 1996. Pra falar a verdade, Samuca, esse álbum aí foi o álbum em que depois o Neil Peart teve um problema seríssimo de família. Acabou perdendo a filha, acabou perdendo a esposa. E ele ficou aí um tempo sem gravar. Ficou aí quase, acho que 5 anos sem gravar. 5 anos, né? Porque depois ele voltou só em 2001. E esse álbum é um tremendo álbum que é simplesmente maravilhoso. O nome do álbum é Test for Echo. Só que a gente vai mandar a faixa título, o ensaio do Rush. Rush ensaiando Test for Echo. Tá bom pra você?
0: Boa, bora lá.
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0: Muito bem, rolando por aqui, Rutenblau Fish Time, que tremenda bandaça. 3h32, Samuel Canali. Eu tenho um amigo que sai, assim, muito em por exemplo, ele sai em fotos, assim, em propaganda, né? Ele é modelo e tal, né? É, tem uma caixa de sucrilho, que ele tá lá, o Tony, aquele tigrão, o nome dele é Tony. E você também sabe muito sobre o Tony, né?
1: Sei.
0: Obrigado que você sabe. Que Tony que é?
1: Tony é homem também. É um grande cara, uma grande lenda da guitarra, né, Ritião? Ó, e hoje tem uma novidade bem legal, hein? A gente descobriu que ele vai lançar um novo disco chamado From the Dark no dia 23 de outubro. O material terá 8 faixas, todas com os vocais do Jørn Lande, que você gosta muito também, né, Ritião? Canta demais o cara.
0: Norueguês, manda bem demais.
1: E Tonayomi também liberou o primeiro single desse trabalho, saiu hoje, Word Alone. Vamos ouvir, Ritião? Gostei. Boa, demais, hein?
0: Demorou.
1: Sobe o som aí.
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9: Bom, também estamos de volta, 20 para as 4. Lembrando que domingo, Samuel Canali.
10: Boa.
9: Tem Ídolos do Rock 3 da tarde. Você vai pagar, hein? 3 da tarde, Ídolos do Rock no domingo. Aí é para as pessoas que simplesmente pagam uma madeira pro meu amigo Samuel Canali. O que você tem de bom para falar?
10: Ah. Nada. Tem um pedaço da 15, Tião, que tá rolando lá na Rua dos Trilhos, número 92, na Moca. E se você já tem adesivo da rádio colado aí no seu carro, na sua moto, no seu skate, não tem problema. Chega lá que você vai faturar um par de ingressos do UCI Cinemas até às 5, se o tempo ajudar, né, Ritião?
9: Exatamente.
10: E essa do Phil Collins, hein? Maravilhosa. Bora ouvir?
9: Show!

0: Faltando exatamente 3 minutinhos para as 4, Samuca.
1: Boa, Ritião. Tem uma galera aqui no nosso WhatsApp, no 11 998874343. Lembrando, tá valendo um kit Make Me Fever da Mahogany, também uma camiseta da Kiss FM. É só mandar nome completo, RG, que já concorre. Ritião, o Marcão Júnior tá aqui no nosso WhatsApp, gostou do Journey que a gente tocou por aqui. Boa, Marcão. A Luciana Simeão da Silva tá por aqui também. O Sidão Veiga, do Rio de Janeiro, ele curtiu o Phil Collins que a gente rolou aqui no programa e ainda comentou que tem o auxílio luxuoso do Eric Clapton na guitarra. Verdade, Sidão. Obrigado pela participação aí. Suelen dos Santos Silva também tá na área. E, Ritião, se liga nessa mensagem. O Adolfo, de Nova York, ele mandou o seguinte. Fala, Ritião e Samuca. Olha onde eu estava ontem. O cara tava no show do Rush, Ritião, no Madison Square Garden. Mandou aqui os vídeos e elogiou demais a Annika Niles. Olha o lugar que o cara tava, hein?
0: Aí sim.
1: Lembrando, em janeiro vai ser a nossa vez, né, Ritião? Vou levar você pra curtir o Rush, vou pagar pipoca.
0: Eu não quero, não. Falou, Samu.
1: Café você quer?
0: Aí sim.
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0: Esse foi o Bon Jovi com o These Days aqui no Rockcast, 4h15 agora, e você tem até as 5 para passar lá no pedágio da Kiss, que tá rolando na Rua dos Trilhos 902, na Moca. E aquele esquema, tá? Tem adesivo da Kiss aí no seu veículo, passa por lá que você pode faturar um par de ingressos para UCI Cinemas até as 5 horas. Richão, manda mais um baú pra gente aí, vai.
1: Samuca, tira aí esse volume de fundo aí pra nós aí. Ah,
0: peraí. Agora foi, vai lá.
1: Boa! É o seguinte, ó. 1990, Samuca. Gosto muito de um álbum que o pessoal não falou muito, né? É, acabou não falando muito aqui, ó. Acabou caindo tudo. Mas é um álbum que eu acho maravilhoso. É, esse álbum aqui, na verdade, é o primeiro álbum do Yanni Gers, que na época o Adrian Smith tava meio pé da vida com a direção e acabou saindo da banda e tal. E o Yanni Gers já tinha trabalhado com o Bruce Dickinson lá naquele Tattoo Millionaire, e aí que ele acabou rolando aí de trabalhar com o Iron Maiden. Desse álbum, No Prayer for the Dying, vou mandar uma música aqui que a gente nunca tocou. É uma música que chama-se Mother Russia. Pode mandar pra nós.
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1: Rolando por aqui o Creed quando temos 25 para 5, Samuel Canali. Tremendo guitarra. Você é um guitarrista também, né, Samuca?
2: Ah, meia boca, viu, Richão? Eu sou um baterista que toca guitarra bem mal.
1: Tem um cara aqui que vai te ensinar, o Tom Morello.
2: Esse é bom demais, Richão, guitarrista do Rage Against the Machine, que vai lançar um trabalho solo novo no dia 25 de setembro. E ele lançou hoje a nova música Date Night, que conta a história real de três jovens holandesas que atuaram como espiãs, sabotadoras e assassinas contra os nazistas durante a Segunda Guerra Mundial. Bora ouvir esse som, então.
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6: Seguimos por aqui na reta final do Kiss Rockcast. Você pode mandar o teu WhatsApp. Tá valendo um kit Make Me Fever da Mahogany e também uma camiseta da Kiss FM. Só mandar nome completo RG no 11 998874343, que já a gente faz o sorteio aqui, né, Richão?
7: Ô, Samuca, você tá com o cinto solto, pode apertar se tiver solto, hein?
6: Vixe, lá vem.
7: Aperte o cinto, porque nós vamos até Wacken. Pode ser?
6: Agora.
7: Manda. 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

0: Que é isso, hein? Halloween ao vivo em Wacken no baú do Hit. Vamos aproveitar, né? Falando em Wacken.
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0: É isso aí, direto de Wacken na Alemanha. O festival começou hoje, vai até o dia 1º de agosto. E a gente tá com uma cobertura especial com a Big Rock and Roll, com a nossa amiga Juliana Carpinelli. Fala aí, Ju!
2: Olá, nação roqueira! Eu sou Juliana Carpinelli e sigo falando diretamente do solo sagrado do metal, o Wacken Open Air. O primeiro dia de festival também contou com o representante brasileiro. A banda The Troops of Doom levou o peso do nosso metal ao Wasteland Stage e fez bonito diante do público presente. Já nos palcos principais, a noite termina com Thunder Mother, The Gathering e os italianos do Lacuna Coil, que seguem divulgando o álbum Sleepless Empire. Já no Club Stage, o tributo Ozzy Field presta uma homenagem emocionante ao eterno Príncipe das Trevas, mantendo vivo o legado de Ozzy Osbourne. Amanhã eu tô de volta com mais novidades direto de Wacken. Kiss FM em parceria com a Big Rock and Roll no Wacken Open Air 2026. 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

0: Cazuza fechando o Rockcast dessa quarta-feira. Vamos aos recados finais por aqui. Primeiro, acabou o pedágio que estava rolando na Rua dos Trilhos, na Moca. Obrigado a todo mundo que passou por lá, pegou o adesivo da rádio, par de ingressos também para o UCI Cinemas, e em breve tem mais. E os prêmios, né? Tava valendo por aqui um kit da Mahogany, esse vai para Valéria Campos, e também uma camiseta da rádio que vai para o Aurélio Freire. Fiquem ligados aí que a nossa produção vai entrar em contato, beleza? Amanhã tem mais Rockcast comigo e com o Richão, e eu sigo por aqui porque você vai pedir o teu som na sequência do ouvinte. Aguenta aí!
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2: 5 e 2 agora é com você, hein? Tá na área sequência do ouvinte, você comandando a programação da Kiss FM até às 6. E aquele esquema, né? Você pode pedir um ou três sons, sempre pelo nosso WhatsApp no 11 99887-4343. Quem mandar nome completo RG por aqui vai concorrer a um kit Make Me Fever da Mahogany. Fica mais legal ainda quando você manda aquele áudio caprichado falando o seu nome e o rock que você quer ouvir, beleza? 11 99887-4343. A gente começa muito bem com a sequência da Aline Marques. Abrimos com House of Love.

0: 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Curtimos por aqui Van Halen, Jump. Antes passou por aqui também Smashing Pumpkins e House of Love com I Don't Know I Love You. Foi a sequência da Aline Marques. Ela mandou aqui no nosso WhatsApp e mandou bem demais. Obrigado pelos pedidos, Aline. Tô te esperando aqui, hein, no nosso WhatsApp. Tá rolando a sequência do ouvinte. Você pode pedir um ou três sons sempre por aqui, ó.
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0: Essa daqui vai pra Regiane Aparecida Garcia, YouTube.

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9: 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Por aqui tá rolando, hein?
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9: Bora lá conferir agora a sequência do Rafa Lopes do Morumbi, que começa com The Coach.

0: 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Curtimos por aqui Paralamas do Sucesso uns dias. Antes tocamos Stereophonics e The Cult com Nirvana. Foi a sequência do nosso amigo Rafa Lopes do Morumbi. Mandou aqui no WhatsApp e conferiu. Tô esperando o seu pedido aqui no 11 99887-4343. Por aqui tá rolando a sequência do ouvinte. Você pode pedir um ou três sons sempre aqui no nosso WhatsApp. Se você mandar nome completo RG, concorre a um kit Make Me Fever da Mahogany. Já já tem mais.
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0: Faltando agora 20 para 6, a gente faz uma pausa aqui na sequência do ouvinte para um recado muito importante. Chegou a hora do Rush aqui na Kiss. Enquanto a cidade enfrenta esse trânsito caótico com o Rush, a gente aproveita para te falar de outro Rush, a banda canadense que redefiniu o rock com criatividade, muita técnica e composições que atravessam gerações. São mais de 5 décadas de história, milhões de discos vendidos e uma influência que vai muito além do rock progressivo, né? É, o rock progressivo influencia várias pessoas, mas também artistas de outros gêneros. O Rush consegue romper essa barreira. E ó, a melhor notícia dessa história toda é que você pode conferir Rush no Brasil em janeiro de 2027. Os ingressos já estão à venda em eventim.com.br. E aquela história, né? Show do Rush não é gasto, é investimento. Você vai comprar agora, vai conferir os caras e não vai se arrepender. Eu digo isso porque eu vim em 2010 e foi maravilhoso. Agora aumenta o som porque tem Rush na Kiss.
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0: Kiss FM, 25 anos sem deixar rock sair de você. Curtimos por aqui Guns N' Roses com Paradise City pro Léo Ferraz. E antes eu mandei o som do Eagle Eye Cherry pra Monique Mendonça. Assim a gente fecha muito bem a sequência do ouvinte, que tá de volta amanhã às 5. E quem vai levar dessa vez um kit da Mahogany é a Silva da Conceição. Silva da Conceição, fica ligado aí que a nossa produção vai entrar em contato com você pelo WhatsApp, beleza? Amanhã tem mais. Eu sou Samuel Canali, deixo você na companhia do Titio Marco Antônio, conhecido como Toninho. E a Rosângela Alves quebrando tudo aqui no Alternativa Kiss. Valeu, até mais.
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2: Uma ótima noite pra você ligadinho aqui na Kiss. Informações do trânsito do seu caminho pela cidade de São Paulo. Ventou muito hoje, teve alerta severo, teve queda de árvore na Radial Leste, sentido do bairro, ali na altura da Estação Patriarca. Ainda tem uma interdição parcial por ali e, antes disso, uma ocorrência agora também parando o caminho do nosso ouvinte no sentido Itaquera. Tem trânsito complicado também na região central da Radial, hein, da saída da ligação até o Almirante Brasil, obras do BRT que devem durar muitos dias ainda por ali, com bloqueio parcial, só duas faixas liberadas. 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
4: 6 horas em ponto, hora de começar mais uma edição do Alternativa, o seu programa de todos os finais de tarde aqui na Kiss. Seja muito bem-vindo, muito bem-vinda, um excelente início de noite aí para todo mundo ligado na Rádio Mais Rock and Roll do Brasil. Estamos começando o Alternativa, eu sou o Marco Antônio Titio e aqui ao meu lado está ela.
5: Rosângela Alves, boa noite, Nansão, boa noite, Titio, tudo bem?
4: Tudo e você?
5: Tudo ótimo, simbora.
4: Bora para mais uma maratona, mais uma edição do nosso programa e você que tá aí do outro lado curtindo, pode mandar o seu WhatsApp a partir de agora, o seu alô, o seu comentário, 11 99887-4343. Tem prendas da Rô?
5: Temos sim, vamos escolher dois ouvintes, cada um vai estar faturando aquela camiseta exclusiva da Kiss, então não esqueçam de mandar o tamanho da camiseta que usa.
4: Muito bem, todo mundo que manda mensagem a partir de agora já concorre automaticamente. Bora começar? 6 horas 1 minuto, hoje quarta-feira, 29 de julho de 2026. Vamos aos destaques do dia. Rajadas de vento de até 125 km por hora deixam duas pessoas mortas e causam destruição em São Paulo. Dois voos no aeroporto de Guarulhos e pelo menos 21 em Congonhas foram afetados. Olha, foi no litoral também, eu soube que em Santos, uma árvore caiu no canal 6, deixando uma pessoa morta, ventos muito fortes.
5: Containers também caíram em cima de uns caminhões lá.
4: É,
5: a balsa com ciclistas também bateu.
4: A balsa de Ilhabela ficou paralisada durante um tempo e também o Porto de Santos paralisou ali na entrada e saída de navios por conta dos fortes ventos. E acho que o fim de semana continua assim, né?
5: Não. Vai não? Até amanhã. Não, vai até amanhã. Na sexta, a cidade de São Paulo volta a ter sol, calor, e o final de semana será com sol.
4: Muito bem. Então, 6:02, vamos a mais destaques desta quarta-feira. Drones atingem navio dos Estados Unidos em terminal de gás no Egito. A Prefeitura de São Paulo inicia a demolição do Espaço Cruz da Esperança após batalha judicial. Uma canadense procurou por morte assistida depois de diagnóstico de Alzheimer. De início precoce, Rebeca Luna decidiu dar fim à própria vida aos 49 anos. A forma da doença surge antes dos 65. E temos também um outro assunto. O Federal Reserve, lá nos Estados Unidos, mantém os juros entre 3,5% e 3,75%. Porém, três de seus dirigentes defendem elevar taxa. No teatro, temos algum destaque, Rô?
5: Temos sim, Titio. No Teatro Shopping Metrô Tatuapé, na rua Domingos Agostinho, 91, no piso superior, até 27 de agosto. Confira a peça Parece Mentira. E no mundo do rock,
4: Tony Iommi lança novo single World Alone e anuncia álbum From the Dark.
5: Van Halen, reunião de Hot e Alex é confirmada em evento.
4: Glenn Hansard, vocalista do The Frames e vencedor do Oscar, morre aos 56 anos.
5: Rush celebra 50 anos com edição especial.
4: E o Gene Simmons estreia como produtor. Filme Águas Mortais estreia nos cinemas com a produção dele. São 6:04, o Alternativa começou.

0: som de Alanis Morissette, Guardian, aqui na Kiss, fechando a primeira sequência. Antes, nós ouvimos juntos Ramones, Rockaway Beat, Sealing the Drama com o Live e ainda abrimos com Silverchair, Freak. 6:17, vamos ao nosso primeiro destaque de hoje. Temos muitos destaques, muitas notícias, mas eu quero falar do Tony Iommi, que é uma pessoa que eu adoro, um grande guitarrista, que eu admiro profundamente por sua trajetória no Black Sabbath, principalmente, mas por tudo que ele é. Ele lançou um novo single, Word Alone, anunciou o álbum From the Dark. A BMG Records tem o prazer de anunciar então o lançamento mundial do novo disco do lendário guitarrista Tony Iommi, From the Dark. Projeto apresentado pelo primeiro single, Word Alone, que teve estreia num evento global de streaming realizado em Birmingham, a cidade natal dele. E Word Alone é uma poderosa faixa de rock conduzida por uma avalanche de riffs e solos de guitarra, sustentada por uma sessão rítmica intensa e coroada pela interpretação marcante do aclamado vocalista norueguês John Lent. Muito legal isso, From the Dark, com a participação de alguns convidados, novo trabalho de Tony Iommi.
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1: Seis horas 35 minutos. Este foi o som do Capital Inicial, fechando mais uma sequência. Ouvimos Veraneio Vascaína, antes Alter Bridge, Watch Over You e também Chuala, Counting Blue Cars, além de Joan Jett com I Love Rock and Roll. 6h36. Vamos a mais um destaque do mundo do rock aqui no Alternativa. Quero te falar do Gene Simmons, que está estreando como produtor de filme. A Diamond Films lançou nos cinemas na última quinta-feira Águas Mortais, Deep Water, novo terror de sobrevivência do diretor Rennie Harlin. Conhecido pelo sci-fi cult do fundo do mar, o cineasta volta às histórias de tubarão, adicionando uma nova camada de medo. Seu novo lançamento acompanha passageiros e tripulação de um voo que, depois de sobreviverem a um acidente que os deixa à deriva, encaram novos perigos vindos do oceano. E aí, se quiserem sair dessa vivos, eles precisarão conciliar as diferenças e, claro, encontrar maneiras de se manterem fora do alcance destas criaturas, os tubarões no caso. O filme reúne grandes estrelas como Ben Kingsley, fez a lista de Schindler, o Aaron Eckhart, de Batman, o Cavaleiro das Trevas, além de contar com nomes como Molly Bailey Wright, o Elijah Tamati e também outros atores. Tem muita gente aqui, não vou falar todos, mas depois de conquistar gerações com o Kiss, o Gene Simmons então dá os seus primeiros passos como produtor de cinema nesse filme. Em 2023, ele anunciou o lançamento da produtora Simmons Hamilton Prods, ao lado do Gary Hamilton, já tendo estabelecido o terror de sobrevivência de Harlin, seu amigo de longa data, como projeto inaugural. Tem aqui até o trailer legendado de Águas Mortais. Não sei se você curte esse gênero, filmes de catástrofe, de sanguinolência, mas enfim, tem a produção do Gene Simmons. 6h38, intervalo rápido, e já já a gente volta com muito mais.
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4: Bora de Marginal do Rio Pinheiros, agora com trânsito condicionado na direção da Castelo, após a ponte estaiada até a ponte Cidade Universitária. Muita gente circulando e o trânsito congestionado pela expressa lateral. Quem faz o caminho da Dr. Chucri Zaidan e Berrini encontram boas condições. Na Funchal e na Faria Lima, invista com paciência, porque só depois da Rebouças volta a liberar totalmente. E aí você acessa Pedro de Moraes e Fonseca Rodrigues já com o trânsito livre. 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

0: Living After Midnight, Judas Priest. Fechando a primeira hora do Alternativa, 6h56, antes Spin Doctors e também New Order com Regret, além de Modern Love, som do David Bowie. E a gente segue, agora vamos mandar abraços, hein, Rô? Muita gente mandando seus recados no nosso WhatsApp.
1: No 11 998 874343. Hoje vamos escolher dois ouvintes, cada um vai estar faturando aquela camiseta exclusiva, então não esqueçam de mandar o tamanho da camiseta que usa. Nosso primeiro beijo ou abraço vai para... Tcharam!
0: Hoje, olha, chegou aqui agora a Marcelo Andrade Boriti de Osasco, tá curtindo a gente, tá concorrendo também ao Super Kit. O Francisco Paulo Pereira ou Melico está concorrendo também, um abraço para você. Quem mais? Tem o Freitas, um abraço, pessoal do Águias Motoclube. Deixa eu ver quem mais. Vocês são uma dupla perfeita, não perco um dia dessa programação que é show. Ouço aqui na Alexa. Não deixe o rock sair de você, quem diz é a Nailda, que está em Goiânia. Olha só, um beijo para você, Nailda.
1: Lugar quente, bonito.
0: Muito bem, Danilo Lima, muito obrigado pela sua participação também. Luzimara Brasil, boa noite, Tidil e Rô, na torcida para ganhar esse kit. Muito bem, muito obrigado também. Tem o Ramon dos Reis Silva Nascimento. Quem mais? Rodrigo Silveira, que está em Itanhaém, no Litoral Sul. Um abraço também para Patrícia Rúfulo. Obrigado pela sua mensagem. O Rogério Cardoso Trabaquim. 6h58, um rápido intervalo e voltamos já já com muito mais.
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3: Vamos com mais informações do trânsito. A gente fala agora do túnel Maria Maluf, com boas condições na direção do aeroporto de Congonhas. E o trânsito mais carregado e complicado é na direção do Sacomã, do emboque até o desemboque por excesso de veículos. O caminho pela saúde funciona melhor, viu? Abrão de Moraes, Ricardo Jafé, esse corredor tem um trânsito bem mais tranquilo aí para você que segue no sentido do Ipiranga, vale a pena insistir. 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
0: E daqui a pouquinho a gente volta com mais uma hora de grandes sons, de notícias. O Alternativa rolando aqui na Kiss até às 8 da noite, com informação e rock de verdade.
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0: 7:18, Kings of Leon com Notion. Antes, nós ouvimos por aqui Queen, Crazy Little Thing Called Love e Boys Don't Cry com The Cure, além de Matchbox 20, 3 AM e When It's Love com Van Halen. Tem notícia do Van Halen, mas vamos saber primeiro o destaque teatral?
1: Sim, segue em cartaz, Titio, no Teatro Shopping, metrô Tatuapé, na rua Domingos Agostinho, 91, no piso superior, até 27 de agosto, Parece Mentira, um espetáculo de humor baseado em histórias reais e absurdamente improváveis. Entre gargalhadas e momentos emocionantes, Renata Alarcon compartilha situações que parecem roteiro de filme, mas aconteceram de verdade. Porque no fim das contas...

0: Dirigido pelos ex-integrantes do Van Halen, David Lee Roth e Alex Van Halen, em conjunto com o aclamado artista visual Robert Vargas. A participação conjunta foi promovida pela organização do evento sob o tema Três Ícones, Um Palco. Uma conversa que você não vai querer perder. Esse é o título. E tá aí, reunindo ambos. 7h20, voltamos já já.
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3: Bora, titio, de saideira. Corredor Norte-Sul segue lento, viu? Destaque agora porque no sentido Zona Norte tem trânsito ruim do Parque Ibirapuera até a ligação Leste-Oeste, do Vale do Anhangabaú até a Ponte das Bandeiras. Na direção da Zona Sul de São Paulo, do Viaduto Pedroso até o Parque Ibirapuera, tem um trânsito ruim também. Muita gente circulando. Caminho alternativo da Jabaquara, Domingos de Moraes, Vergueiro, Corredor da Liberdade, região da Sé, funcionando bem melhor e te ajuda a pular uma boa parte do trânsito complicado da noite de hoje. 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

0: som do Aerosmith com Pink, às 7h34. Ouvimos ainda Stone Roses e Welcome to the Jungle com Guns N' Roses, 7 horas 34 minutos. Você está curtindo Alternativa até às 8 horas da noite, com muita informação, prestação de serviço e muito rock. Olha, os ventos fortes no Rio e em São Paulo deixaram mortos, afetaram o metrô, aeroporto. Foi um dia complicado aqui, hein? A forte ventania que atingiu o sudeste todo provocou mortes e uma série de transtornos, não só aqui em São Paulo, como no Rio também. Aqui na capital paulista, 3 pessoas morreram, no Rio, 2 pessoas. Já na capital fluminense, rajadas de até 92 km por hora causaram queda de energia, interromperam a circulação do metrô e dos trens, afetaram a operação de aeroportos e levaram a cidade a entrar em estado de alerta. O sistema Alerta Rio informou que o temporal provocou quedas de árvores, destelhamentos, apagões e 2 mortes na capital fluminense. O aeroporto Santos Dumont chegou a suspender as operações por mais de 2 horas. Realmente, situação difícil aqui em São Paulo também, né? A Defesa Civil confirmou 3 mortes, uma em Santos, na minha cidade, no litoral paulista, outra em Cesário Lange, no interior, onde a árvore caiu sobre um veículo. Em Laranjal Paulista, uma mulher ficou ferida após ser atingida por outra árvore e foi socorrida pelos bombeiros. Em Santos, eu estava vendo, rajadas de vento muito fortes também, e uma pessoa morreu no canal 6 ali, né? Não sei se na própria Joaquim Montenegro, mas não foi no canal 6, uma árvore caiu. No Gonzaga, eu vi agora um vídeo, um corte no Reels, uma imagem até impressionante, na rua Fernão Dias, para quem é do litoral, para quem é de Santos. Fernão Dias é uma rua paralela ali ao Shopping Parque Balneário, que fica na, cuja entrada principal é na Avenida Na Costa. Ela é a lateral do shopping, bem no coração do Gonzaga, que é um dos principais bairros da cidade. E caiu, teve um destelhamento ali, e um rapaz passando com 2 crianças caiu bem em cima deles. Felizmente, parece que não tiveram ferimentos graves, porque conseguiram se levantar. A criança, acho que não foi atingida, mas foi feia a coisa, hein? Feia a coisa. Balsas interrompidas. Os bombeiros registraram um elevado número de ocorrências, né, envolvendo embarcações em todo o litoral. O Porto de Santos ficou paralisado. Foi um dia e tanto. Ainda bem que na sexta volta o sol. Amanhã não sei se teremos aí previsão de mais ventania. Mas de qualquer forma, proteja-se e sempre esteja atento. 7h37, já depois do intervalo, eu volto com a última parte do Alternativa.
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0: Hudoguru's Another World. Ouvimos também nesta sequência Charlie Brown Jr. Só por uma noite e Sex Pistols God Save the Queen. Faltam 10 minutos para as 8 horas e estamos nos encaminhando para o final do Alternativa, hein, Rô?
1: Estaremos de volta amanhã a partir das 6 da tarde com mais um Alternativa Kiss. Você estará aqui?
0: Estarei, se Deus quiser, né? Se aqui nesse plano estiver, estarei aqui às 6 da tarde esperando por você para mais uma maratona do Alternativa. E agora temos o nosso sorteio. Vamos ver quem faturou o Super Kit da Kiss com a camiseta exclusiva da Rádio Mais Rock and Roll do Brasil.
1: Quem será? Quem será?
0: Primeiro faturou tamanho GG. Final de telefone 3174. 3174, Reinaldo Carvalho Silva. Reinaldo Carvalho Silva, obrigado pela sua participação. E Maria José Ribeiro também faturou, final de telefone 9984, usa tamanho M. Obrigado, Maria José, e obrigado, Reinaldo. E assim foi, né?
1: Sim.
0: A gente vai então agora encerrar. A Rô não vai embora, ela vem aí, não é?
1: Estarei de volta depois. Nós temos saideira?
0: Tem a saideira agora.
1: E depois de um breve intervalo, eu volto com uma hora direto, sem intervalos comerciais, com Don't Stop da Kiss.
0: Muito bem, amanhã às 6 esperamos você. E pra fechar, tem classicão do Led Zeppelin, Black Dog.

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4: Kiss, pontualmente 8 horas. Boa noite. Olá, nação. Uma excelente noite de quarta-feira pra você que segue aqui na Kiss. Eu sou Rosângela Alves e a partir de agora vamos juntos com uma hora direto, sem intervalos comerciais, com o Don't Stop da Kiss. No decorrer do Don't Stop, eu vou escolher dois ouvintes. Cada um vai estar faturando uma camiseta e vai poder escolher uma camiseta para dar de presente. Então me mande no 11 99887-4343 o tamanho da camiseta que você usa e o tamanho da camiseta que você quer dar de presente. Abrindo o Don't Stop desta quarta com Manowar.

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Fechamos esta primeira sequência aqui do Don't Stop, uma hora direto, sem intervalos comerciais, com Deep Purple, Highway Star, ainda vemos Masters of Puppets com Metallica, Judas Priest com Turbo Lover e começamos bem com Manowar. Ainda dá tempo de você me mandar mensagens no WhatsApp da Kiss no 11 998 87 4343. Hoje eu vou escolher dois ouvintes, cada um vai faturar uma camiseta para uso próprio, outra para dar de presente. Não esqueça de me mandar o tamanho da camiseta que usa no 11 998 87 4343. Lembrando você da Nação Roqueira que no próximo sábado, lá em Embu das Artes, em frente ao restaurante O Garimpo, na Rua da Matriz 136, bem no centro ali de Embu das Artes, vai rolar o 22º Embu Rock Fest. Na faixa tem 6 bandas. Os shows começam a 1 da tarde e vai até próximo da meia-noite. Eu vou estar lá apresentando as bandas e, claro, espero você lá no 22º Embu Rock Festival. 8 horas 28 minutos.

Kiss, 8 horas 43 minutos. Fechamos mais uma sequência do Don't Stop da Kiss com Europe. Rock the Night, ainda passou por aqui Sepultura, Beyond the Dream, Kiss com Heaven's on Fire. O relógio vai virar 8h44, uma ótima noite.

0: fechando uma hora direto, sem intervalos comerciais. Com Don't Stop the Kiss, fechamos com Black Sabbath. Children of the Grave, ainda ouvimos Europe com Rock the Night. Quem tá faturando duas camisetas, a primeira ouvinte é a Vânia Moratti Ribeiro. Ela quer uma camiseta P e uma G. Ela tem o final do telefone 0927. O outro ouvinte, Wilson Kleb Sanches, final do telefone 3485. Ele quer uma G e outra XG para uma pequena criança. Eu, Rosângela Alves, vou ficando por aqui. Na sequência, para a Rede Kiss de Rádio, vem chegando a Voz do Brasil. Quem vai estar no comando a partir de agora é o Rodrigo Branco. Corre lá no aplicativo que o Brancão vai estar comandando uma hora direto, sem intervalos comerciais. Super beijo, obrigada por sua companhia. Uma ótima noite. Nos encontramos amanhã.
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